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1: O Conselho Regional de Medicina do Paraná instaurou um processo de sindicância para apurar a cirurgia realizada em joelho de idosa de 72 anos em Curitiba. A prótese foi implantada no joelho errado em procedimento realizado no dia 30 de setembro no Hospital Cruz Vermelha. Caso comprovada a conduta violadora das regras éticas, as sanções previstas na lei de criação dos conselhos de medicina vão desde a advertência confidencial, podendo chegar à cassação do exercício profissional, a depender do grau de culpa e da gravidade das consequências apuradas, afirmou o CRM em nota. Em entrevista à Rádio Band News Curitiba, a filha da paciente afirmou que todos os exames anteriores mostravam a necessidade do procedimento no joelho esquerdo, mas a prótese foi implantada no joelho direito. De acordo com ela, em uma primeira reunião, o Hospital Cruz Vermelha se comprometeu a arcar com as necessidades da idosa no processo de recuperação, como fisioterapia, transporte e acompanhamento psicológico. Uma nova cirurgia só pode acontecer daqui a 45 dias, porque a paciente perdeu muito sangue durante o primeiro procedimento. Ainda segundo a família, o médico responsável afirmou que fez a cirurgia na outra perna após um suposto pedido feito pela paciente, que estava sedada. A idosa diz não se lembrar de ter feito a solicitação. 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
1: Bom dia, Palmeira e toda a região. Bom dia para você dos Campos Gerais. Bom dia, São Mateus do Sul. Bom dia, querida e bela Santa Catarina. Bom dia.
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1: Ótima sexta-feira, sextou. É sexta-feira, dia 9 de outubro.

Eu sou o Luciano Munhoz, o Pegada Seca. Pegada Seca, até às 7 horas da manhã. Nessa super sexta-feira, sextou. Quanta chuva, hein, gente? Choveu, né? Choveu bastante ontem à tarde, à noite, também choveu um pouquinho. Ei, a chuvarada chegando mais no final de semana. Daqui a pouquinho até a previsão do tempo. Daqui a pouquinho temos a previsão do tempo. Sim. Claro que sim. Daqui a pouco, viu, gente? Daqui a pouco. É, estamos aqui para mais um dia. Abençoado a Ele, toda honra e toda glória. Obrigado, Senhor, por mais uma sexta-feira abençoada, mais um final de semana que seja de realizações, de bênção, principalmente de saúde, de paz e de alegria. É ou não é verdade, minha gente?

Bom dia pra você ligado aqui na Cultura Sul FM, agora 5:15, 5:15. Olha, eu tô com um problema técnico aqui, eu tô com um probleminha que eu não tô conseguindo ver mensagens. Deixa eu ver se eu consigo olhar por aqui. Não tô conseguindo ver mensagens, viu gente? Bom, são 5:18 agora, mas bom dia pra você que tá despertando aí com a gente. Bom dia pra você que tá acordando, tomando chimarrão. Alô, Antônio Moro, bom dia meu amigo Antônio.

Bom dia, Sheilinha, Sheilosa, Sheiloca em Londrina, minha prima de Londrina, Nortão do Paraná. Oi, Sheila. Bom dia pra você, sexta-feira. Abençoado aí. Chegou a tão sonhada, né? Chegou a nossa sonhada sexta-feira. Graças a Deus chegou a sonhada sexta-feira, né, Sheila? Graças a Deus chegou. Acorda, meu povo, até as 7 horas da manhã. A gente vai acordando você por aqui. Não perca a hora 5h16. Agora 5h16.

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Essa é a banda San Marino, Página Virada. Bom dia. Agora 5h29. Não perca a hora, 5h29.

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dia de formatura, a gente ouviu aqui com a Nalva Guiar. Agora 5h40, 5h40. Alô, Fran, da Vila Americana. Bom dia, Fran, aí na Vila Americana. Tá sempre ouvindo a gente, né? Alô, meu amigo Carazinho. Bom dia, Carazinho. Eu não tô vendo mensagem nenhuma aqui ainda. Eu tô restabelecendo aqui o sistema. Faltou energia aqui. É, na Vila Pinheirinho. Ontem à noite, né? Faltou energia e acabou que ainda deu uma desconfigurada aqui na nossa, no meu WhatsApp aqui, na tela, enfim. É aquele transtorno quando falta energia, né? Até você se restabelecer novamente. Bom, 5h41, agora 5h41, manhã de sexta-feira. E olha, bastante neblina, viu? Tá se formando aí bastante neblina, tem uma neblina densa aí fora. Então cuidado pra você que vai pegar a estrada agora, cuidado, vai devagar, com cuidado, com calma.

bom dia, Milton. Olha aí, ó. Consegui dar uma olhada aqui agora sim. Voltou. Tô conseguindo ver agora a mensagem. Bom dia pro Hamilton que tá ligado comigo. Valeu, Hamilton. Bom dia. O Luciano, manda uma música aí pra nós que estamos ouvindo a Cultura Sul FM aqui. É a Mariana. Oi, Mariana, da Lagoa da Cruz. Abração pra vocês. Ótima sexta-feira, Mariana. O Carazinho, já falei dele, né? Bora pra luta. Ô, Carazinho, não faz nada a semana inteira. Daí chega na sexta-feira, bora pra luta. Aí fica bem louco, né? Pra ganhar uns pila. Vai enrolando a segunda, a terça, a quarta, enrola, a quinta. Aí chega na sexta, daí ele coloca aqui 5:14 da manhã, bora pra luta. Ah, Carazinho. Quem fez, meu amigo. Essa semana, quem não fez, já não faz mais. Alô, Nelson de Paula da Vargem Grande. Bom dia, Nelson. Alô também o outro Nelson, agora de Curitiba. Olá, Luciano, meu amigo. Busão lotado. Bora pra lida também. Um abraço, abençoado dia. Um abraço pra você também, viu, Nelson, aí em Curitiba. Um bom dia bem dado, espanta até mal olhado, né? Londrina tá chovendo. Graças a Deus, né, Sheila? Sextou, verdade. Bom dia pra vocês aí, tá chovendo em Londrina. Aqui parou, viu? Parou de chover. Daqui a pouquinho vou dar uma olhada aqui na nossa previsão do tempo. Maricélia Ferraz, bom dia, Maricélia. Agora você pode mandar a sua mensagem aqui no 429-9836-5173. 429-9836-5173. Você manda a sua mensagem, manda o seu bom dia para aquela pessoa especial, conta pra gente onde você está. Onde você está nesse

0: Neste momento, 17 graus a temperatura agora, 17 graus e a previsão, sim, é de chuva.
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0: Previsão de chuva para hoje.

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0: Olha, 17 graus a temperatura, hein? 17 graus a temperatura aqui no alto da Vila Pinheirinho, São Mateus do Sul. E a neblina tá aí, ó, cobriu a cidade.
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0: Aqui do alto eu vejo tudo branquinho, branquinho, branquinho. Mas hoje a previsão do tempo é de tempo aí predominantemente nublado, né? A previsão de chuva para hoje, sim, tem previsão de chuvas ainda para hoje. Mas a neblina sempre traz aquele sol, né? O que será que vai acontecer? A neblina sempre traz sol, de repente o sol aparece, depois escurece e chove. Meu amigo Padilha.

Bom dia, Padilhão. Bom dia, meu amigo Padilha. Bom dia, Renato. Fala, Renato. Que tal você, Renato? Tá parceiro, né, Renato? Não consigo colocar o áudio hoje. Não consigo, viu? Alô, Dito Muxinski. Bom dia, Dito Muxinski, que também tá ligado. Bom dia, meu amigo Dito. Bom dia pra vocês aí ligados aqui com a gente. Obrigado, gente. Bom dia, hein? Bom dia pra Janete, tá em Campo Largo. Oi, Janete. Bom dia pra você também aí. Na capital da farmácia, onde mora meu pai, seu Ivo, Ivo Munhoz, dona Terezinha, minha mamãe, também sempre lá com o rádio ligado, já cedinho, né? Cedinho. E tomando chimarrão. E tomando aquele chimarrão. Bom dia pra vocês aí, gente.

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1: Uma única compra de apenas R$4,75 foi o suficiente para um consumidor de Cascavel, na região oeste, levar o prêmio de R$50 mil no Nota Paraná nesta quinta-feira, dia 8. O homem de 63 anos participou com somente uma nota fiscal e levou o segundo maior prêmio do dia. De acordo com a coordenadora do Programa de Cidadania Fiscal da Secretaria de Estado da Fazenda, Maria Gambini, essa é a primeira vez que alguém leva um dos prêmios principais com o valor de uma compra tão baixo. O prêmio principal desta quinta-feira, no valor de R$100 mil, também foi para um consumidor que gastou menos de R$1 mil. O ganhador é morador de Colombo, na região metropolitana de Curitiba, e participou com 5 bilhetes originados de 4 notas fiscais, totalizadas em R$878,23. Os dois sortudos concorreram com outros 3,37 milhões de outros paranaenses que colocaram seus CPFs nas notas fiscais nas compras realizadas no último mês de julho. Ao todo, foram liberados 31,58 milhões de bilhetes para participar do sorteio de outubro. Além disso, o sorteio do Nota Paraná também premiou 100 consumidores com R$1 mil e outros 8 mil com R$100. Para fechar a rodada da sorte, outros 35 mil paranaenses receberam prêmios de R$50. Somados, os valores totalizam R$2,8 milhões entregues apenas a pessoas físicas. Também foram sorteados R$2,2 milhões para entidades sociais de todo o Paraná, como parte do programa de conscientização fiscal da Secretaria de Estado da Fazenda. 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
0: 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Bom dia, Rebouças, Rio Azul, Malé, Campos Gerais, Santa Catarina.
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aí, minha gente, sextou, sextou, sextou. Chegamos no final de semana. Alô, Fê Morena, tá ligada?

0: Grupo Reponte, de volta, tio Totonho. 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Você está aqui no 97.5 do rádio. Bom dia, caminhoneiros. Bibi, bibi, bibi. Bom dia, caminhoneiro. Você que está levando a Cultura Sul de carona agora, aí os vanzeiros, motoristas de vans, motoristas de ambulância, motoristas de caminhonete, motoristas de tratores, de maquinário. Bom dia, hein? Bom dia, motoristas de ônibus. Bom dia, de micro-ônibus também. Ao pessoal aí da expedição da Insepa, bom dia. Olá, Luciano, você estou por aqui. A palavra de hoje é cultura. É a Geralda Libel da Silva. Oi, Geralda, tudo bem? Para participar tem que mandar na sequência? Pode contar aí pra gente? Posso sim, Gê. Você guarda essa sequência que você tem aí, porque a rádio, nós entraremos em contato. Se você for a sorteada, a gente vai entrar em contato com você e você tem que responder certo aí a sequência, tá bom? É isso. Não tem mistério. Alô, Marcelo, bom dia. Luciano, manda abraço aí pra esposa Silvane e filhos Patrick e Isabelle. Prontos para ir pra escola. Ah, legal, hein? Bom dia, família. Bom dia, família. Também aqui com a gente. Ah, ó, mais uma aqui que... Ah, deixa eu ver quem que mandou. Ah, o povo do... pessoal do Lajeadinho. Alô, Lajeadinho. Bom dia. Bom dia pro Bartô da Silva, Faxinal dos Quartinhos, Palmeira. Também tá na escuta. Tan, tan, tan, tan. E você segue mandando a sua mensagem também, 429-9836-5173. Manda aí, afinal de contas, um bom dia bem dado espanta até mal olhado. Primavera no ar, primavera. 6:15.
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Ótima sexta-feira pra você, de casa, do carro, do trabalho, do caminhão. Zezé de Camargo e Luciano. O melhor, esse é o Zezé de Camargo somente.

Henrique e Diego, Suíte 14 aqui na Cultura Sul FM. Tem gente se ligando com a gente, o Antônio de Paula da Vila Palmeirinha. Bom dia, você da Vila Palmeirinha. Bom dia, Antônio. A Jane também, estamos aqui trabalhando e te ouvindo, Luciano. Manda uma música gaúcha.

0: Puxem para nós, vigilantes do Serpes Petrobras. Um abraço para vocês aí, vigilantes aí da Serpes Petrobras. Jane, bom dia, obrigado, hein? Obrigado pelo contato. A Eleni também aqui. A Eleni também tá na sintonia. Eu dei bom dia para você, sim. Ô Sheila, dei bom dia para você, sim, se não ouviu. Você não ouviu, Sheilinha, mas eu mandei bom dia, sim, tenho certeza absoluta disso. Desejei uma excelente sexta-feira, viu? Pode ter certeza. Bom dia mais uma vez, então. Também aqui com a gente, com o radião ligado, fazendo eco aí na estrada, ó. Já tá na estrada. Bom dia, meu amigo. Bom dia, mas quem que é? Vou colocar um nome que eu não sei quem é. Não sei quem é, não sei quem é. É, não sei. Mandou bom dia aqui, rádio tá ligado aí no carro, né? Então vai devagar aí. 80 no velocímetro e 97,5 no rádio. Põe aí o seu nome que daí é melhor. Melhor pra mim saber quem é. Só a foto da estrada, não vou saber quem é. Mas bom dia pra você que tá na estrada agora. É muita gente na estrada também, né? Aproveitando aí e levando a gente de carona. Muita neblina nessa manhã, gente. Olha a cidade de São Mateus aqui coberta por neblina. Então tem que tomar cuidado, viu?
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0: 6h28. Quem é que pediu uma gauchesca? Quem é que pediu aí? Quem é? Quem é? Quem é que pediu uma gauchona? Uma gauchona? Gaiteiro, se aproxime, gaiteiro. Pode ser você mesmo. Chico Brasil.

dançar, um e-mail pra lá, um e-mail pra cá, e um e-mail pra lá, e um e-mail pra cá, pega na nuca da nega véia, pega na nuca da morena e sai rodeando no salão, né? É bonito de ver. 6h31 agora.

0: Às 6 horas 31 minutos, hoje, daqui a pouquinho, 7 da manhã, retorna o horário eleitoral gratuito. Retorna o horário eleitoral daqui a pouco, 7 da manhã. O horário eleitoral é mais curto, né? 10 minutos, é 10 minutos aproximadamente, porque é só os presidentes, né? Só os candidatos à presidência da República. Mas é às 7 da manhã, então tem o programa eleitoral gratuito. 6h32 e logo depois, seguidinha, coladinho ali por 7h15, já tem o Cultura Sul Notícias, primeira edição. E o Sérgio Soriano já está por aqui para trazer aí os destaques de hoje para você. Bom dia, Sérgio.
1: Um abraço, Luciano. Bom dia, ouvintes. Olha, amanhã com neblina aqui em São Mateus do Sul. Inclusive, tivemos queda de energia ontem, praticamente em dois bairros aí da cidade, pelo que a gente apurou, né?
0: É, mesmo onde eu moro ali não faltou, não acabou energia.
1: É, então na Vila Fátia, aqui na Vila Pinheirinho, inclusive, a energia começou a ser restabelecida por volta das 4 horas da manhã, né? Um pouco antes, né? Algumas ruas paralelas aqui retornou a energia, mas aqui propriamente por volta das 4 da manhã que restabeleceu a energia. Ventos fortes, enfim, né? Mas isso era previsto, né? Segundo a previsão do tempo. Também foi registrado um capotamento ontem aqui em São Mateus do Sul, no período da noite. Daqui a pouco vamos trazer mais detalhes. Olha, Operação Omnis também registrou a apreensão de crack e recuperação de motocicleta roubada e cumprimento de mandado de prisão na região. Polícia apreende mais de 3 quilos de haxixe em van na BR-277 em Irati. Noticiário local de interesse regional, a sua participação é a partir das 7h15, 7h20 por aí, que tem início o Cultura Sul Notícias, primeira edição, Luciano.
0: Valeu, então até daqui a pouco com muito mais.

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0: Simbora, minha gente, que é sexta-feira. Vem no

na Cultura Sul FM, Jorge Henrique e Rodrigo. Vem cá, moça. 6h44, alô Magrão, bom dia Magrão, bom dia. Ô Magrão, aproveita, amor, Magrão, levanta, Magrão, levanta, aproveita, não tá chovendo, dá pra ir trabalhar. Vai trabalhar, Magrão. Aproveita, de repente começa a chover só lá pelas 11 horas da manhã, meio-dia, uma hora, vai saber, né? Até lá dá pra dar alguma cavocada, meu amigo, Quem tá com a gente mandando mensagem aqui no 429-98-365173. Opa, bom dia, Maria do Catiá. Oi, Maria, bom dia. Bom final de semana. A Eleni também, a Eleni Maciel da Vargem Grande, tá ligadinha. A Laís da Vila Nova. Oi, Laís, bom dia para vocês na Vila Nova. O Antônio Paula, Antônio de Paula, da Vila Palmeirinha, também tá ligadinho aí na Vila Palmeirinha. A Ivete, oi Ivete, bom dia. O Hélio Burdzinski, ô Hélio, bom dia meu amigo, como é que você tá aí, rapaz? Tudo certo? Tá faceiro? Mais faceiro que ganso novo nessa sexta-feira? Isso aí, meu amigo, isso aí. Não se entregue por bem.

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Tá aí a música preferida do nosso querido Sérgio Soriani. Dormir na Praça, Bruno e Marrone. E com essa tô indo embora. Volto logo mais, meio-dia e trinta no Zap do Povão, hein? Vem aí o horário eleitoral gratuito dentro de instantes e seguidinha tem Cultura Sul Notícias, primeira edição. Então você fica ligado porque é rapidão aí, viu? O horário eleitoral também é rápido, é igual coice de porco, é bem rapidinho. 7h15 já tem o Cultura Sul Notícias, primeira edição. Fica ligado aí com a gente. Meio-dia e meia a gente se fala, até lá.

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2: Bom dia, São Mateus do Sul e toda a nossa região. Agora 7:16. Estamos iniciando então mais uma edição aqui do nosso jornal com as principais informações para você de São Mateus e para você de toda a nossa região. Que você tenha uma boa manhã. Hoje é dia do atletismo, dia mundial também do correio. Boa sexta-feira, bom início de final de semana. Eu sou o Cleverson Daniel e aqui ao meu lado está o repórter Sérgio Soriani. Bom dia.
3: Bom dia, Cleverson. Bom dia, ouvintes. Estamos chegando com os principais fatos que marcaram as últimas horas. Então, fiquem ligados conosco.
2: De toda a região. Lembrando que, claro, você que está ouvindo a Cultura Sul FM tem um espaço aberto aqui no Cultura Sul Notícias para você mandar sua mensagem e para você participar com a gente.

0: nosso WhatsApp é o 429-9836-5173. Você manda sua mensagem aqui para a Cultura SUFM e você participa com a gente, tá bom? 99836-5173. Aqui do alto da Vila Pinheirinho a gente consegue avistar um pouco de neblina, então, né? Provavelmente tem neblina aí nas rodovias, né? Os amigos motoristas, caminhoneiros, viajantes, sempre com atenção redobrada quando tem neblina, principalmente sentido União da Vitória, ali na 476, nós temos o Rio, né? Então a neblina acaba subindo um pouquinho mais ainda, então atenção, a pista um pouco lisa também devido às chuvas que aconteceram aí durante a noite, durante a madrugada, né? Tivemos aí falta de energia, né? Numa parte aqui da Vila Pinheirinho, a rádio ficou fora do ar durante a noite, durante a madrugada, retornou ali acho que entre 4 e 5 da manhã, é isso, Sérgio Sorianinho?
1: Então, foi por volta aí das 19:15, 19:20, por aí, que tivemos aí a paralisação da energia elétrica, a princípio em dois bairros aqui de São Mateus do Sul, Vila Fátia e aqui a Vila Pinheirinho. Gradativamente, né, durante aí a madrugada, foi voltando. As transversais aqui voltaram com a iluminação das luminárias aí, né, nas ruas, e por volta de 4:30 da manhã foi restabelecida a energia elétrica aqui na rua 13 de maio. Então tivemos ventos fortes ontem, inclusive, e essa falta de energia elétrica que acabou comprometendo inclusive aí a programação, né, aqui da Cultura SUFM, da noite, da madrugada. Mas graças a Deus agora está tudo restabelecido, Cleverson.
0: Que bom, hein? Bom dia para você. Lembrando que quem está ouvindo aí no carro, obrigado pela carona. Para quem está tomando aquele café pela manhã e está acompanhando também, bom dia, um forte abraço. Para você que está passando pela nossa região, pelos quatro cantos também, pessoal de toda a região, das cidades vizinhas, bom dia Antônio Linto, bom dia São João do Triunfo, bom dia Rio Azul, bom dia Palmeira, bom dia Irati, bom dia Rebouças, bom dia todas as cidades, Paula Freitas, Paulo Frentim, Guamiranga, Ipiranga, Ibituva, enfim, todas as cidades vizinhas do sul do Paraná e também do Planalto Norte de Santa Catarina, que acompanham aqui a nossa programação. Agora 7:20, 7:20, você está ouvindo o Cultura Sul Notícias.
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0: Previsão do tempo, meu povo, aqui para nossa querida capital polonesa do estado do Paraná. Nesse momento a temperatura marca 17 graus, podemos chegar a 26 graus a temperatura hoje. Teremos aí pancadas de chuva durante o dia. Amanhã, sábado, tem chuva também, com temperatura podendo chegar a 24 graus. Chuva para o final de semana, domingo, chuva com temperatura podendo chegar a 24 graus. E aí, enfim, né? Marcando chuva até o próximo domingo, segundo o CIMEPAR. Mas claro que a gente sempre espera que essa temperatura mude, que não venha todas essas chuvas. O tempo está instável por causa do fenômeno El Niño, né? Então está estável e a gente com certeza fica na expectativa que essa previsão aí ela dê uma alterada, porque, pelo amor de Deus, né? Se chover o tanto que está mostrando aqui, a gente espera que isso não aconteça. Agora 7:20, 7:20 e ainda... para você que está aí acompanhando a Cultura SUFM, falando sobre o tempo, um ciclone extratropical traz risco de temporais severos e tornados no Paraná nesta sexta-feira. A chegada de uma frente fria, né, já trouxe para o Paraná na noite dessa quinta chuvas com ventos fortes, descargas atmosféricas e granizo em algumas cidades. Mas o alerta para sexta-feira, hoje dia 9, é ainda mais severo. Um ciclone extratropical tem início nesta sexta-feira e deve se intensificar sobre a região sul do Brasil e potencializa tempestades severas. Bom, segundo as projeções, entre a metade da manhã e o fim da tarde, a linha de instabilidade avança rapidamente em direção ao estado do Paraná com forte intensidade. Há risco de tornados. Desde o início do ano, o CIMEPAR teve 12 tornados classificados no nosso estado. No oeste paranaense, né? Aponta que a probabilidade elevada de temporais severos tem ainda para essa sexta-feira. Durante a noite, o patamar de perigo eleva-se com aprofundamento do ciclone. De acordo com a projeção, há potencial para granizo de médio e grande porte, microexplosões atmosféricas e até tornados isolados, Sérgio Soriani.
1: E olha, com previsão de chuva, a Polícia Rodoviária Federal pede cautela aos motoristas nas estradas. A gente sabe que hoje o fluxo de veículos nas rodovias estaduais e federais do Paraná vai aumentar consideravelmente, porque o feriado prolongado da Padroeira do Brasil, dia 2 de outubro, segunda-feira, vai levar milhares de veículos para as estradas e rodovias do Paraná. Com a previsão de tempo chuvoso em várias regiões, inclusive com risco de temporais localizados, a Polícia Rodoviária

0: Federal e o Batalhão de Polícia Rodoviária Estadual do Paraná alertam motoristas sobre os cuidados na direção. A PRF lançou a Operação Nossa Senhora Aparecida 2026. A operação tem como objetivo reduzir a violência no trânsito, prevenir acidentes e garantir a mobilidade e a fluidez do trânsito durante o período de maior movimentação nas rodovias. A estimativa das concessionárias e rodovias do Paraná é de que mais de 1 milhão de veículos trafeguem pelos trechos paranaenses de hoje até a noite de segunda-feira na volta do feriado. Um dos trechos mais movimentados deve ser a BR-277 entre Curitiba e o litoral do estado, onde devem circular mais de 137 mil veículos pelos dois sentidos da rodovia de hoje à segunda-feira, ou 22% acima da média deste período fora dos feriados. E o detalhe, a gente percebe, Cleverson, e você que também viaja aí periodicamente, motoristas muito ansiosos nas rodovias.
1: Bastante, hein? Bastante.
0: Ultrapassagens em locais impróprios, né? Acidentes que são registrados. E é exatamente isso. A Polícia Rodoviária Federal, com esse tempo que deve chover hoje, deve chover no final de semana, deve chover na volta do feriado, essa é a preocupação e a prevenção. As dicas de prevenção para você que vai pegar a estrada aí com o tempo chuvoso. Olha, tem que ter muita cautela mesmo, né? Ir devagar, não ter pressa de chegar no local de destino, né? Se você tem um horário pré-fixado para chegar no seu destino, sai um pouco antes, né? Não sai em cima da hora. Sai um pouco antes, aí você vai tranquilo, faz algumas paradas aí, né? Dependendo da quilometragem que você vai viajar, dá uma descansadinha, faz um lanche, né? Retorna pro volante e segue viagem. Nada de ansiedade no volante, nada de cruzar vias preferenciais e assim por diante.
1: Com certeza, muito bem feita a sua colocação na questão do horário. Tem muita gente que deixa para sair às vezes em cima da hora e que dá uma de apressadinho, né? Acaba às vezes estragando a própria vida, a vida às vezes de pessoas que estão vindo. Ele não tem nada a ver com a
0: inocente.
1: Sua irresponsabilidade. Sim. Então, gente, é muito bom você sair antes mesmo, né? Porque a estrada tem muitos imprevistos. Pode furar um pneu do seu carro, pode ter ali, pode ter obras na pista, pode acontecer eventualmente algum acidente que acaba, né, segurando também o movimento. Então, você saindo com o tempo, é muito melhor você chegar antecipado do que você sair com pressa, né? E essa questão de realmente parar, né, tomar um café, né, aproveitar a viagem. Quem sai antes, quem se programa, aproveita melhor a viagem, independente para onde que seja, né? E mais um detalhe muito importante que a gente fala aqui, não sei se essa situação vai mudar, né? Mas o telefone junto com o volante, uma coisa que não combina nem um pouco. A gente observa muito aí nas rodovias, gente com uma mão no volante, outra no celular, seja dentro da cidade ou seja na rodovia. Até alguns caminhoneiros mesmo a gente vê muitas vezes ali com o telefone na mão. Então é só uma orientação, não é uma crítica, é uma orientação. Concentração, né? As duas mãos no volante. Dirigir é uma responsabilidade muito grande. Você precisa estar com as duas mãos no volante e concentrado 100% na direção, na rodovia.
0: Disparadamente é o principal fator de multas no estado do Paraná. Celular ao volante.
1: Exatamente, exatamente. Merece a multa, mas a multa, né, ainda é o de menos, né? O problema é a vida, né? Que é maior ainda, né? Você acabar causando um acidente por distração, por estar no telefone, porque não adianta, gente. Você deu aquela pegadinha no telefone, quando vê, você está se dividindo entre a direção e o telefone. Então, tome cuidado, né? Priorize a vida de quem está junto com você no seu carro e a vida também das outras pessoas que estão na rodovia viajando. Então, muita atenção, chuva, pista molhada, uma combinação com certeza bem negativa.
0: Com certeza.
1: É. Ainda para finalizar sobre o tempo aqui, o CIMEPAR confirma a previsão de tempestades potencialmente intensas nessa sexta, inclusive na Grande Curitiba, Campos Gerais e litoral do estado do Paraná, para onde muitos veranistas estarão se locomovendo nesse feriado nacional de Nossa Senhora Aparecida e também Dia das Crianças. No decorrer de sexta-feira, o avanço dessa frente fria espalha as instabilidades para demais áreas do estado, ocasionando a formação de tempestades potencialmente intensas e chuva pontualmente volumosa, especialmente no período da tarde. O risco é muito alto para alguns, né? Alguns transtornos associados a eventual precipitação de granizo, intensas rajadas de vento entre as regiões metropolitana de Curitiba, Campos Gerais e também o litoral. Já no sábado, o potencial para tempestades intensas diminui. No entanto, as instabilidades

0: segue presente em todas as regiões paranaenses, Sérgio Soriani.
1: É, e ontem também tivemos aí rajadas de ventos, né, na nossa região, raios, o tempo carregado, né? Tomara que hoje dê uma amenizada aí para tudo ir normalizando.
0: Agora 7:28.
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0: Pois é, já saiu a primeira pesquisa para o segundo turno, minha gente. É, hoje começou o horário eleitoral gratuito no rádio, é 10 minutos, né, para presidente, 5 minutos para cada um. Teremos horário novamente meio-dia, então não teremos edição do jornal no meio-dia. Pesquisa Datafolha mostra Flávio Bolsonaro na frente de Lula também no segundo turno. Daqui a pouco eu trago detalhes dessa pesquisa. Flávio Bolsonaro na frente, segundo pesquisa Datafolha, também no segundo turno.
1: Fixamas é o Festival Internacional de Cinema de São Mateus do Sul que vai movimentar no dia 16. Daqui a pouquinho os detalhes.
0: A Caixa anuncia novidades na Mega Sena da Virada.
1: Ainda, agora ela tem ambas as pernas comprometidas. É a questão daquela senhora, daquela idosa que teve prótese implantada no joelho errado no Paraná. Daqui a pouco mais detalhes.
0: Olha, essa equipe que fez isso aí tinha que ser demitida e perder o registro. É. Né? Não tem nem cabimento. Isso é uma coisa que não deveria ter discussão.
1: Né? Se for comprovado, é o que o Conselho Regional de Medicina diz.
0: É, tem que fazer isso aí.
1: Fazer isso aí.
0: Que né? Não tem nenhum cabimento. Teve uma outra situação também, né? Que amputaram a perna errada do paciente algum tempo atrás. Imagina só, amputar a perna errada. O que aconteceu com esse médico? Nem lembro o que aconteceu, mas enfim, mas não tem outra. Tem que fazer isso aí mesmo. É. Agora, meio-dia, agora 7:29, 7:29. Ainda, né? Vamos falar daqui a pouco das vagas da Agência do Trabalhador.
1: Olha, escolas não funcionam na segunda e também na próxima terça-feira. Você vai saber aqui, daqui a pouquinho.
0: Um em cada 16 paranaenses tem deficiência, é o que mostra a pesquisa.
1: Também, daqui a pouco, carro capota e deixa motorista ferido, já nas ocorrências policiais.
0: Mega Sena acumulada, gente. Ninguém levou 100 milhões. Agora, para o final de semana, a estimativa é de 112 milhões de reais o prêmio da Mega Sena para o final de semana.
1: Passageiro de veículo sobrevive após árvore cair em cima do banco dele durante tempestade aqui no Paraná.
0: Bom dia. Agora, 7:30, 7:30.
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1: Olha, a Polícia Militar registrou desaparecimento de mulher, cumprimento de mandados e golpe na região. Fatos que foram registrados aí em União da Vitória, Paulo Frontin, Paula Freitas, General Carneiro, aqui na região do 27º Batalhão da Polícia Militar.
0: 7:30, homem comandado de prisão por estupro é preso no município de Antônio Linto.
1: Passageiro é preso com mais de 3 quilos de haxixe em Irati.
0: Pois é, e muitas outras informações, o nosso giro regional de informações daqui a pouco, aqui nas informações policiais, Sérgio Soriani.
1: É, muitas informações, fiquem ligados.
0: Manda sua mensagem aqui para a Cultura Sul, pode participar, fica à vontade, 429-9836-5173. Nós estamos aqui esperando você, nosso colega ouvinte. 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

0: Bom dia, agora 7h36.
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0: E nós, claro, aqui no Cultura Sul Notícias, sempre contando com você, que está do nosso lado, está acompanhando, mandando a sua mensagem, participando, interagindo, para mandar aquele abraço especial também aqui nas informações. 998-36-5173. Mandar um abraço aqui, né, para o nosso amigo, né, o nosso amigo, o Daniel, da cidade de União da Vitória. Alô, Daniel, um abraço pra você. Ele falou que viu o vídeo do homem que imita os passarinhos e falou que tá todo mundo vendo lá em União da Vitória o vídeo, né, do rapaz que imita os passarinhos, né. O abraço pra ele, né, nosso amigo aí do Lajado. Ele veio aqui na rádio, tava na recepção, né, começou a fazer algumas imitações de uns passarinhos ali. Eu pensei, viu, vamos fazer um vídeo aqui, vamos mostrar essa brincadeira aí na internet, já que a internet... É um lugar que atinge, ninguém imagina onde chega, né? E ó, o Daniel de União da Vitória falando que viu o vídeo, falou que muita gente tá

0: vendo esse vídeo do imitador de passarinhos.
1: Isso.
0: Em Unão da Vitória. Um abraço, viu, Daniel? Tudo de bom pra você. O Flávio, um abraço pra você também, meu amigo. Tudo de bom. E hoje, quantos quilômetros correu já o Flávio? Bom dia pro Everton, também tá na sintonia. Abraço, Everton. Abraço pro César, nossa amiga Aline. Alô, Aline. Abraço pra você, minha amiga. Um beijo, querida. Obrigado aí por estar acompanhando as informações e estar acompanhando aqui o Cultura Sua Notícia, Sérgio Soriani.
1: Olha, escolas não funcionam na segunda e também na próxima terça-feira. Preste atenção. Os colégios estaduais do Paraná não terão aulas na segunda em função do feriado nacional e na terça-feira devido à antecipação da comemoração do Dia do Professor. A Secretaria de Estado da Educação em Curitiba fecha apenas na segunda. A rede municipal de Curitiba igualmente não terá aulas na segunda e na terça. As aulas voltam normalmente na quarta-feira, dia 14. Os serviços públicos, como setores administrativos, fecham. Serviços essenciais, como hospitais e segurança pública, mantêm a operação normal ou em regime de plantão. Então, segunda e terça-feira, colégios estaduais do Paraná não terão aula. Em função do feriado nacional, dia da padroeira, né? E dia da criança. E na terça-feira, devido à antecipação da comemoração do Dia do Professor.
0: E a criançada triste com isso.
1: Ah, com certeza, né?
0: Imagina só, né? Emendar esse feriadão aí. Agora, 7h38. A Mega Sena acumulou, viu, minha gente? Concurso 3.068 acumulou. E o prêmio vai para 112 milhões de reais. O sorteio do concurso 3.068 da Mega Sena foi realizado na noite de ontem, em São Paulo. E o prêmio para as apostas que acertassem as 6 dezenas era de 100 milhões. No entanto, ninguém levou a faixa principal. E o valor acumulou para 112 milhões de reais. Está aí o sortudo aguardando para levar essa bolada, né? O G1 passou a transmitir desde abril todos os sorteios da Lotérica da Caixa. A transmissão sempre começa antes, né, de cada dia de concursos no site e no canal G1 no YouTube. E é lá em São Paulo que acontece, né? Dessa vez foi 7h43, 10h39, 57h40. A aposta mínima custa R$ 6,00 e pode ser realizada também pela internet ou até às 20 horas. Então tá aí, gente. Final de semana, 112 milhões de reais. O prêmio da Mega Sena aumentou 12 milhões para você poder realizar seus sonhos.
1: Olha, o Festival Internacional de Cinema de São Mateus do Sul realiza no dia 16 de outubro uma programação especial com 6 sessões gratuitas voltadas a estudantes, instituições sociais e a população em geral. As exibições acontecem no Centro de Convivência do Idoso Eupídio Brusque, na rua Agenor Nascimento, número 1080, no bairro Jardim Dona Hermínia, aqui em São Mateus do Sul. As sessões serão realizadas às 8h30, 9h30, 10h40, 13h30, 14h30 e 15h30, com número limitado de cadeiras. A programação contará com a participação de estudantes da rede pública e de instituições como Adolescentro, APAI de São Mateus do Sul, Centro da Juventude e Centro Estadual de Educação Profissional Agrícola, o CEPA. Segundo o produtor executivo Luiz Fabiano Pinheiro, o festival busca fazer do cinema uma experiência que ultrapasse o entretenimento. Queremos que o público assista aos filmes, mas também saia das sessões com novas referências, novas perguntas e vontade de conhecer mais sobre o audiovisual. O cinema também educa, aproxima pessoas e amplia a nossa forma de enxergar o mundo, destaca. Além das exibições, o Fixamas desenvolve ações de aproximação com instituições do município, fortalecendo a relação entre cinema, educação, inclusão e comunidade. Proponente Luiz Fabiano Pinheiro, né, que está realizando, né, é um dos organizadores aí desse evento, que vai acontecer aí no dia 16 de outubro, então semana que vem, né, na próxima semana. Você tinha hábito de ir ao cinema ou não?
0: Olha, eu gosto bastante de ir ao cinema. Gosto bastante. Eu vou geralmente ali Canoinhas, quando eu no cinema. Eu vou na van também, União da Vitória. Curitiba, geralmente, que eu vou. Gosto de assistir filme no cinema. Gosto bastante.
1: Um hábito bom, né?
0: É bom. O último filme que eu assisti foi Homem-Aranha no cinema. Esse recentemente foi lançado.
1: Olha só. Beleza.
0: É bom.
1: Então, acho que aqui vai ser, né, lotação máxima. Seis sessões.
0: Com certeza vai ser. Com certeza vai ser. Agora, 7h42, eu fui assistir o filme do Silvio Santos no cinema, né? O filme do Rodrigo Faro. Na verdade, esse filme já começou meio cancelado, né? Porque foi bem na época do cancelamento ali do Rodrigo Faro na internet. Tava só eu e mais uma pessoa.

0: Não, não, não, não. Pensa o cinema inteiro pra você. Só eu e mais uma pessoa na sala. Na sala do cinema do filme do Silvio Santos.
1: Olha só.
0: Que coisa, hein?
1: É, eu fiz essa pergunta porque parece que muita gente perdeu o hábito, né?
0: Sim.
1: De assistir filmes, né? Do próprio cinema, né? Então tem que fazer esse resgate aí, né? E graças a Deus, o público tá voltando.
0: É. É bom que voltem, são coisas diferentes, você sai de casa, porque hoje, com tanta tecnologia, as pessoas estão cada vez menos saindo de casa.
1: Sim.
0: Né? São várias possibilidades aí dos streams, né? Aplicativos, enfim, tem vários filmes, tem gente que o filme lança no cinema essa semana que vem já está no aplicativo, dá um jeito de piratear o filme. Então, mas é bom você sair de casa, é bom porque sai de casa, sai com a família, sai com seu filho, sua filha, sua namorada, com os amigos, enfim, dá aquela esparecida, dá aquela passeada. Então, é isso, a vida é isso, tem que aproveitar os momentos. Falando da Mega Sena, para encerrar aqui ainda sobre esse assunto agora, da Mega Sena da Virada, né? A Mega Sena vai ter o prêmio aí de R$1 bilhão. A Mega Sena da Virada 2026 será uma mudança que quebra uma das principais tradições do concurso especial. Pela primeira vez, o sorteio não será realizado na noite do dia 31 de dezembro. A edição que marcará a virada para 2027 está prevista para acontecer na manhã do dia 1º de janeiro de 2027, que vai ser uma sexta-feira, a partir das 10 horas da manhã. O prêmio inicial estimado pela Caixa Econômica Federal pode chegar a R$1 bilhão, Sérgio Seriani.
1: É, cara, mais a mega da virada, né?
0: R$1 bilhão.
1: E vem aí, R$1 bilhão.
0: É, a transmissão do sorteio será feita ao vivo pelos canais oficiais da Caixa. A mudança da data e horário é uma das principais novidades para esta edição. O calendário divulgado pela Caixa prevê que as vendas da Mega Sena começam em 3 de novembro. Nessa etapa, será possível apostar no concurso especial, ao mesmo tempo que continuam as apostas dos concursos regulares da Mega Sena. Já as vendas exclusivas da Mega Sena da Virada começam no dia 17 de dezembro. A partir dessa data, o concurso especial passa a concentrar a comercialização específica para o sorteio da Mega Sena da Virada. A aposta simples da Mega Sena custa R$ 6,00 e permite escolher 6 números entre 1 e 60. Ontem, que nós fizemos o vídeo, né, perguntando o que as pessoas fariam se ganhassem 100 milhões, eu conversei com o senhor, que muita gente tem vergonha de falar e a gente respeita, né? A gente ficou conversando com um montão de gente lá na fila da loteria. O senhor falou que ele não queria ganhar os 100 milhões. Ele falou que é muito dinheiro. Ele falou que dinheiro demais acaba atrapalhando a vida das pessoas e atrai muita gente interesseira. Ele falou que ele não queria ganhar os 100 milhões. Ele falou que ele faz a aposta simples dele ali só na quina e que ele não precisa mais que isso ali. Ele já estava bom para ele ganhar. Ele falou, tá, o senhor não quer ganhar os 100 milhões? Ele falou, não quero. Não aposto na Mega Sena.
1: É, tem gente que tem a sua opinião, né?
0: Cada um com a sua opinião, mas eu queria os 100 milhões.
1: Com certeza.
0: Eu, com certeza. Não ia atrapalhar em nada a minha vida esses 100 milhões aí.
1: Em absoluto.
0: Sem dúvida nenhuma. Falando de política, gente, saiu mais uma pesquisa aí, né? A primeira pesquisa, inclusive, aí do segundo turno. A pesquisa mostra Flávio Bolsonaro na frente do Lula. A primeira pesquisa da Datafolha do segundo turno mostra que Flávio Bolsonaro tem 49% das intenções de voto contra 45% do Lula. Segundo o Datafolha, a distância de 4 pontos entre eles configura um empate técnico no limite da margem de erro, que é de 2 pontos. Percentuais para mais ou para menos, com maior probabilidade de Flávio Bolsonaro estar na frente e vencer o segundo turno. Pois é, estão correndo, né? Agora tem o debate nesse domingo, que vai ser pela Record. Os dois já confirmaram a presença nesse debate, né? Depois vai ter o debate da Band, que é dia 18, e o último debate, que é o da Globo, que vai ser feito no dia 23 de outubro, que vai ser numa sexta-feira, e os dois já confirmaram a presença. Então, esse debate promete, a população aguarda, principalmente que eles não fiquem se acusando, que tragam realmente
1: propostas.
0: As propostas, né? Mas propostas. Com certeza vai ter acusação, vai ter aquele bate-boca, vai ter muito meme esse debate, sem dúvida nenhuma. Mas é um debate, com certeza, muito aguardado, Sérgio Soriani.
1: E para hoje não tem nada agendado, né?
0: Hoje não tem nada.
1: Então são só esses 3 debates aí, antes das eleições aí, no segundo turno para presidente. Vamos aguardar.
0: Exatamente. Primeiro domingo agora, transmitido pela Rede Record de televisão.
1: Beleza.
0: Vagas da Agência do Trabalhador para São Mateus do Sul. Você que está procurando emprego, analista comercial para metalúrgica, auxiliar de cozinha para restaurante japonês, auxiliar de cozinha para panificadora, auxiliar de frente de caixa para supermercado, auxiliar de higienização para supermercado, auxiliar de mecânica para oficina de linha pesada, auxiliar de produção para ervateira, auxiliar de produção para panificadora, auxiliar de saúde bucal para clínica odontológica, auxiliar de serviços gerais para supermercado, balconista para panificadora, 2 vagas, camareira

0: De hotel, consultora de vendas para perfumaria, eletricista profissional para construtora, são duas vagas para eletricista profissional, encanador para construtora, fiscal de loja para supermercado, montador de móveis planejados para supermercado, montador de móveis para empresa de ambientes planejados, motorista carreteiro para empresa de transportes rodoviários, motorista rodoviário para empresa, motorista para loja de materiais de construção, operador de caixa para supermercado, são duas vagas, operador de caldeira para madeireira, operador de empilhadeira para loja de materiais de construção, operador de empilhadeira para supermercado, repositor também, repositor de hortifruti, soldador para empresa madeireira, técnico de segurança do trabalho, técnico em controle de qualidade para ervateira e vendedora para loja de aviamentos e confecções. Os interessados devem comparecer na Agência do Trabalhador das 9 até as 11 e das 13 até as 16 na Dom Pedro II, 437, no centro da cidade de São Mateus do Sul. Boa sorte, porque são muitas vagas aí de emprego, Sérgio Sorianinho.
1: É, bastante vagas, né? E a partir de segunda-feira vamos ampliar essas vagas aí, trazendo também as vagas do município de Irati, Cleverson. Agora são 7 horas e 48 minutos, 7 e 48, olha só. Passageiro de carro sobrevive após árvore cair em cima do banco durante tempestade aqui no estado do Paraná. Passageiro de um veículo sobreviveu depois que uma árvore caiu em cima do banco em que ele estava sentado durante uma tempestade na tarde de ontem no sudoeste do estado. O homem trabalhava com instalação de internet. Estava acompanhado de um colega quando os dois passavam por uma tempestade em uma estrada entre Cruzeiro do Iguaçu e dois vizinhos. Ele teve ferimentos no rosto, foi atendido pelo SAMU, Serviço de Atendimento Móvel de Urgência, encaminhado para atendimento médico, mas está fora de risco. O motorista do veículo não se feriu. A região registrou chuvas fortes causadas pelo efeito do calor, combinado a uma área de baixa pressão e a um ciclone extratropical na costa da Argentina e do Uruguai. Então, esta foi a situação e levou muita sorte, né? Graças a Deus aí que dos males não aconteceu nada, né? Só alguns ferimentos aí no rosto, mas imagina o susto, né? Você ali trafegando, de repente uma árvore cai em cima, cara. Em cima,
0: imagina só, hein?
1: Do capô, bem na direção do seu banco. Meu Deus do céu, cara.
0: Sem dúvida.
1: É verdade.
0: Agora 10 faltando para as 8, um em cada 16 paranaenses tem deficiência, o que mostra uma pesquisa. No próximo domingo, dia 11 de outubro, celebra-se o Dia da Pessoa com Deficiência Física. A data coloca em pauta a inclusão e a acessibilidade, conscientizando a população sobre a necessidade de se garantir a mobilidade, a qualidade de vida e a promoção dos direitos das pessoas com deficiência. Trata-se, portanto, de uma oportunidade também para se conhecer um retrato mais amplo das PCD no nosso estado. De acordo com os dados do IBGE, extraídos do Censo Demográfico 2022, o Paraná possui 715.143 pessoas com deficiência, sendo que quase metade delas tem 60 anos ou mais. Esse contingente corresponde a 6,39% dos paranaenses com 2 ou mais anos de idade, o equivalente a 1 em cada 16 moradores do estado. O levantamento abrange diferentes dificuldades funcionais, incluindo as relacionadas à visão, audição, mobilidade, uso dos membros superiores e função mentais. Portanto, as 715 pessoas não representam exclusivamente aquelas com deficiência física. Para identificar as pessoas com deficiência, o IBGE considerou quem declarou muita dificuldade ou impossibilidade de realizar pelo menos uma das 5 atividades investigadas. Moradores que relataram apenas alguma dificuldade não integram esse total. No Brasil, o censo estimou 14,4 milhões de pessoas com deficiência, equivalentes a 7,26% da população de 2 anos ou mais. A proporção paranaense fica, assim, abaixo da nacional. Então, no dia 11 de outubro, é dia da pessoa com deficiência.
1: E quando você tem deficiência ou, uma certa deficiência em uma perna, vai para tratamento, coloca a prótese, daí coloca errado, daí fica com as duas pernas deficientes. Daí como é que faz?
0: Pois né? E aí?
1: E foi durante uma cirurgia. Ontem nós já trazíamos essa informação, né? Uma cirurgia do joelho. Joelho esquerdo. Marilda da Silva, de 72 anos, ela foi operada na perna errada.

0: em um hospital particular de Curitiba. A idosa estava com a operação marcada no membro esquerdo após passar por exames, mas quando acordou da sedação percebeu que o joelho direito que havia sido operado. A artroplastia é um procedimento que consiste em colocar uma prótese de metal de polietileno em superfícies ósseas e de cartilagens que estejam desgastadas. A filha de Marilda, Sabrina da Silva, relatou que acompanhava a mãe no hospital. Após a cirurgia, ela foi chamada pelo médico, que explicou que, após a anestesia, a paciente insistiu para que a outra perna fosse operada. E não a que estava prevista. Imagina, cara.
1: Imagina a situação, hein?
0: Marilda contou, no entanto, que não se lembra de ter dito nada. Será que é verdade, médico? Eu acho pouco provável. Na verdade, ele quis tirar o dele. Depois da caca feita, né? Essa que é a grande verdade. Eles fizeram a cirurgia sem nenhum exame, sem nenhum acompanhamento daquela perna. Me informaram que fizeram uma radioscopia, porém, segundo o hospital, esse exame é feito no centro cirúrgico e não fica salvo. Olha só. Então, eles não têm como me mostrar para provar que a direita precisava dessa cirurgia, diz a Sabrina. A filha relata que Marilda sofre bastante desde a operação. Ela está sofrendo por um pós-operatório que não foi previsto, porque agora ela tem ambas as pernas comprometidas. A esquerda está ainda precisando de suporte e a direita está com o machucado, um corte enorme, cicatriz da cirurgia, conta ela. O Conselho Regional de Medicina do Paraná abriu uma sindicância para apurar a conduta dos profissionais de saúde. A reportagem aí procurou o Hospital Cruz Vermelha, que disse, em nota, ter aberto uma apuração interna para esclarecer o ocorrido e analisar os registros dos procedimentos adotados. O hospital afirma ainda que está programando a continuidade do acompanhamento da paciente por um médico ortopedista da equipe. É, rapaz, que coisa, hein? E ainda pago. Cirurgia paga. Essa cirurgia aconteceu no dia 30 de setembro. Marilda está em casa, se recuperando e terá que ser operada novamente para implantar.
1: Ah, o negócio foi particular ainda.
0: Particular. Hospital particular de Curitiba.
1: Imagina a situação, hein?
0: Pois é. Então, essa que é a situação. Daí o seguinte, né? O médico diz que a paciente pediu para operar aquele joelho que estava bom. Você acredita nisso?
1: É, vamos ver o que vai dar isso aí nesse médico. Não tem lógica, né? Tem que se ele errou, ele tem que perder o direito de exercer a medicina, porque o impacto na vida da paciente e da própria família vai ser uma coisa que não tem nem o que falar, até na parte psicológica, enfim, merece uma indenização, merece aí um valor aí, né, vitalício, para não para compensar, né, mas para reparar pelo menos um pouco do que isso aconteceu. Quero mandar um abraço para todos os médicos que estão ouvindo, né, para você que é um bom médico, né, você que é um bom médico, você que tem a consciência tranquila que você é um bom médico.
0: Sim.
1: Um abraço para você, parabéns por você ser um bom médico, porque assim, o hospital é um lugar que ninguém vai passear, né? Se a pessoa vai no hospital, vai num pronto atendimento, é porque ela não está bem. Aí se ela chega já não estando bem, ainda ser mal recebida, né, maltratada pelos profissionais que trabalham na saúde, ninguém merece. Então, para você que é um bom médico, para você que é um bom técnico, uma boa técnica de enfermagem, para você que é uma boa enfermeira, para você que é um bom enfermeiro, parabéns para você. Agora, para você que é um péssimo médico, uma péssima enfermeira, uma péssima técnica e trata mal as pessoas, você está na profissão errada.
0: Diploma cassado.
1: Você tem que sair fora, viu?
0: Tem que sair fora. Exatamente. E ó, 90%, um pouco mais de 90% da classe médica, da classe da medicina, são ótimos médicos. Um ou outro que, né?
1: Exatamente.
0: A gente não sabe os motivos, mas tá aí. O problema é esse. O Conselho Regional de Medicina já está apurando toda a situação e vamos ver no que vai dar.
1: E aí é importante, né, quando a gente fala de atendimento, né? A gente sabe de muitas histórias aí de médicos que nem olham direito na cara do paciente quando ele vai no pronto atendimento. Até tem uma história absurda que aconteceu aqui em São Mateus do Sul, que o médico mandou a paciente procurar no YouTube para ver o que ela tinha.
0: Meu Deus do
1: céu. Vê se tem cabimento uma coisa dessa, mal olhou na cara dela. Enfim, né, são várias situações e é muito importante que, né, a Secretaria de Saúde, seja de São Mateus e de toda a região, sempre esteja a par, investigando, né, sempre atenta às reclamações, né, porque assim não dá, né. Imagina você chegar, né, e ser mal atendido, o médico nem olhar na tua cara, o médico

0: tá lá ganhando muito bem, porque médico ganha bem.
1: Sim.
0: Né? O que um médico ganha num plantão aí, tem muito trabalhador que passa o mês inteiro e não ganha. Claro que estudou, né? Mas se estudou, tem que ser um bom médico. Antes de ser um bom médico, ser um bom ser humano. Para tratar bem as pessoas, que seja na medicina ou qualquer outra profissão, né, o mais importante ainda é a pessoa ser um bom ser humano, porque aí vem segundo o profissional, que junto os dois, aí sim, você vai se tornar um bom profissional, uma pessoa humanizada. Porque de resto, ó, o Flávio aqui falando que já correu 10 quilômetros hoje, hein?
1: Olha, com neblina e tudo, né? Agora deu uma limpada no tempo aí, ó.
0: Deu uma limpada,
1: Limpada. Estamos aí com visibilidade 100%, mas na hora que ele saiu, com certeza tinha neblina.
0: Abraço para a Cristiane, que está ouvindo a gente, acompanhando. Abraço para o Erasmo, falou que é muito bom o jornal. Abraço para o Daniel, que está acompanhando a Cultura Sul FM. Um abraço, né, também para quem está curtindo a Cultura Sul FM. Ó, pode mandar o teu desabafo aí, viu? Nada de luz. Aonde que não tem nada de luz ainda? Conta pra gente. Alô, Reinaldo, abraço, bom dia, meu amigo. Obrigado pela audiência também. Ó, na sequência, nós voltamos aí com o nosso giro regional de informações policiais e você vai ficar sabendo aí tudo o que aconteceu em São Mateus, Antônio Nito e região. 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
2: Bom dia, agora 8:09. Boa sexta-feira, bom início de final de semana para toda a nossa região.
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4: Agora são 8:09. Carro capota na BR-476 e deixa o motorista ferido perto de posto desativado aqui em São Mateus do Sul. O fato ocorreu ontem. Um grave susto movimentou o trânsito na rodovia BR-476 na noite de ontem, no perímetro urbano de São Mateus do Sul. A colisão, seguida de capotamento, aconteceu por volta das 19h35, nas imediações da estrutura onde funcionava o antigo posto da Polícia Rodoviária Federal. O acidente mobilizou rapidamente diversas equipes de emergência da cidade para o resgate do condutor. O veículo envolvido na ocorrência era um Volkswagen Up, que acabou capotando na pista por motivos ainda a serem apurados. O motorista, um jovem de 27 anos, teve ferimentos considerados leves. Os socorristas prestaram os primeiros atendimentos no local e encaminharam a vítima para o pronto-socorro municipal, garantindo a avaliação médica necessária. Além do Corpo de Bombeiros, equipes da Polícia Militar também se deslocaram para prestar apoio e manter a sinalização da via em segurança. As guarnições permaneceram na área, orientando o tráfego de veículos até a chegada da Polícia Rodoviária Federal, que assumiu o registro da ocorrência e a liberação da pista. O Corpo de Bombeiros também esteve no local prestando apoio e esse foi o fato. Graças a Deus aí, apesar do susto, né? Nada de... Claro, teve alguns ferimentos, né? O condutor, mas nada de mais grave. Já está aí no portal P97, inclusive, essa matéria.
2: 8:11, homem comandado de prisão por estupro foi preso em Antônio Linto. Um homem foi preso na tarde desta quinta-feira após a Polícia Militar cumprir o mandado de prisão na localidade de Água Amarela de Cima, zona rural de Antônio Linto, aqui no estado do Paraná. De acordo com as informações repassadas pela equipe policial, após um levantamento de informações, os policiais se deslocaram até o endereço onde abordaram o morador. Durante a consulta aos sistemas institucionais, foi constatado que havia um mandado de prisão em aberto pelo crime de estupro contra o homem. Diante da confirmação, ele recebeu voz de prisão e, na sequência, foi encaminhado ao pronto atendimento municipal, onde passou por laudo de lesões corporais, né, um procedimento que é realizado antes da sua apresentação à unidade prisional. Bom, o detido foi posteriormente entregue ao DEPEN de São Mateus do Sul, onde permaneceu à disposição da justiça.
4: Polícia registra desaparecimento de mulher, cumprimento de mandados e golpe na região. Vamos ao boletim do 27º Batalhão da Polícia Militar.
2: Agora, 8:12, Leonardo Vitória, um homem procurou a polícia na noite de quinta-feira para relatar o desaparecimento da esposa. Segundo o boletim, por volta das 10 horas, o casal se deslocou até uma agência bancária com o objetivo de sacar dinheiro destinado à compra de um caminhão. Durante o trajeto, a mulher teria informado que havia gasto todo o dinheiro disponível na conta. Após ser questionada, ela parou o veículo nas proximidades de uma loja de materiais de construção, desembarcou e saiu.

0: A pé, tomando rumo desconhecido. Conforme o relato, ela não retornou para casa.
1: Em Paulo Frontin, a Polícia Militar cumpriu um mandado de prisão contra um homem procurado pela comarca de Malé. O indivíduo foi localizado trabalhando em uma estufa de fumo às margens da BR-153. Após ser informado sobre a ordem judicial, foi encaminhado ao Departamento Penitenciário de União da Vitória.
0: 8 horas e 13 minutos, morador relata injúria durante cobrança de dívida em Paula Freitas.
1: É daqui a pouquinho, porque antes aqui em Antônio Linto, no local conhecido como Água Amarela, policiais cumpriram um mandado de prisão em regime fechado relacionado a um crime de estupro. O homem foi localizado em sua residência, passou por exame de lesões corporais no pronto atendimento municipal e posteriormente foi encaminhado ao DPEM de São Mateus do Sul.
0: Paula Freitas, o homem procurou a polícia para relatar uma situação de injúria durante a cobrança de uma dívida de R$380 referente a serviços de táxi. Segundo o relato, o prestador do serviço foi até o local do trabalho ao devedor, né, para cobrar o valor e teria utilizado ofensas, além de ameaçar levar o caso à justiça e informar o patrão sobre a dívida. O homem recebeu orientações da equipe policial sobre os procedimentos cabíveis.
1: Em General Carneiro, duas pessoas relataram à Polícia Militar terem sido vítimas de um possível golpe durante a negociação de um automóvel por meio de um aplicativo de celular. Conforme o boletim, os compradores negociaram o veículo com a ajuda de um intermediador não identificado e realizaram uma transferência de R$4.000 via Pix. No entanto, o suposto proprietário se recusou a entregar o veículo, alegando não ter recebido o pagamento. Na sequência, tanto o intermediador quanto o proprietário bloquearam as vítimas nos aplicativos de mensagens, levantando suspeita de que ambos estariam envolvidos no golpe.
0: 8 horas e 14 minutos.
1: Os compradores foram orientados sobre os procedimentos legais para registrar a ocorrência e buscar o ressarcimento do valor. A Polícia Militar também os orientou quanto aos prazos para representação.
0: Muito bem, 8h15 agora. Passageiro é preso com mais de 3 quilos de haxixe em Irati. Por volta do 12h30 de quinta-feira, a equipe policiais abordaram uma van na BR-277, nas proximidades do quilômetro 243-243 em Irati, após receberem informações de inteligência sobre um possível transporte de drogas. Bom, durante a abordagem, os policiais encontraram aproximadamente 3,79 quilos de haxixe, uma pequena quantidade de substância de maconha com um dos passageiros. Bom, segundo a polícia, o homem relatou que havia recebido a droga em Foz do Iguaçu e que faria entrega em Curitiba mediante o pagamento pelo transporte. Ele recebeu voz de prisão e foi encaminhado junto, né, com a droga apreendida à Delegacia de Polícia Civil de Irati.
1: Também durante a Operação Omnis, por volta das 17h30, um homem foi abordado no bairro Alto da Lagoa, em Irati, após os policiais observarem movimentação suspeita em uma residência que era alvo de denúncia de tráfico de drogas. Na abordagem, foram encontradas 3 pedras de substância análoga ao crack. O homem afirmou ter adquirido entorpecente no local. Ele foi encaminhado para a lavratura de termo circunstanciado e posteriormente foi liberado.
0: Veículo com irregularidades é recolhido. Durante um bloqueio de trânsito realizado em Irati, policiais abordaram um automóvel e constataram pendências administrativas de um bloqueio judicial. Na vistoria também foram encontradas 2 placas vinculares no porta-malas pertencentes a outro veículo. O automóvel foi notificado e recolhido ao pátio, enquanto o condutor foi orientado e liberado no local.
1: Em Imbituba, por volta das 19 horas de ontem, a Polícia Militar recuperou uma motocicleta roubada após receber informações sobre sua possível localização. A equipe foi até o endereço indicado e encontrou o veículo em frente a uma propriedade rural. O responsável pelo local informou que 2 indivíduos haviam deixado a motocicleta e saído em um automóvel. A vítima foi acionada e realizou a remoção do veículo até o pelotão policial, para posterior encaminhamento à Polícia Civil e adoção dos procedimentos necessários.
0: Homem é preso durante colheita de fumo em Ivaí. Em Ivaí, por volta das 18 horas, policiais militares cumpriram mandado de prisão na localidade de São Roque. O homem foi localizado enquanto trabalhava como diarista na colheita de fumo. Após a abordagem e a confirmação da sua identidade, ele recebeu voz de prisão e foi encaminhado à Polícia Penal de Irati.
1: Em Inácio Martins, a Polícia Militar prestou apoio à assistência social do município em uma ocorrência envolvendo um surto psicótico e agressão contra uma pessoa idosa. Conforme o relato repassado à equipe, uma mulher teria agredido o próprio pai com empurrões e socos, causando lesões. Diante do comportamento agressivo e da resistência em receber atendimento médico, foi necessária intervenção policial para contê-la e encaminhá-la à unidade do pronto atendimento. após a avaliação médica,

0: e a confecção dos laudos de lesões corporais, a mulher foi encaminhada à delegacia da Polícia Civil para as providências cabíveis.
1: 8h18, Rio Azul, um homem procurou o destacamento da Polícia Militar para relatar o furto de 4 peças de esquadria de alumínio no pátio de um sindicato. Ocorrido por volta das 19h40, a equipe realizou buscas, mas o suspeito não foi localizado.
0: E vai, além do cumprimento do mandado de prisão, foram realizadas visitas de fiscalização de medidas protetivas. Irati, Rebouças, Teixeira Soares, Imbituba, Guamiranga e Ipiranga, as equipes realizaram ações de acompanhamento de vítimas de violência doméstica e fiscalização de medidas protetivas.
1: Agora 8h18, em Ipiranga, a Patrulha Maria da Penha promoveu uma palestra no Colégio Estadual do Campo Luiz de Jesus Correia, na localidade de Coatis, abordando os tipos de violência doméstica familiar, os sinais de alerta e o ciclo da violência. Os estudantes também receberam orientações sobre os canais de denúncia e também de atendimento.
0: A Polícia Militar ainda atendeu ocorrências de desentendimentos familiares, perturbação de sossego, apropriação indébita, além de realizar ações de policiamento preventivo em diferentes municípios da região.
1: Foram então as informações policiais para você aqui na Cultura Sul FM, que retornam na segunda-feira, a partir das 7 horas da manhã.
0: Mas nós temos um relato ali, um registro, uma reclamação, na verdade, né?
1: Sim, de temos aqui,
0: de,
1: sim.
0: De energia elétrica, né? Até esse momento, inclusive, né?
1: Agora 8h19.
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1: Só antes de falar da reclamação, aqui ontem nós recebemos um áudio, né? Falando que o rapaz já tinha tirado os cavalos ali da região do Paio Grande. Que veio a reclamação pela manhã dos cavalos, isso, né? E o dono provavelmente deve ter ouvido na rádio, enfim, ou sentiu ali a falta dos animais na propriedade. Ele já tinha, até o final do programa, ele já tinha retirado ali os cavalos da pista no Paio Grande. Então, um abraço para você que é dono dos cavalos, né? E teve essa atitude, né? A gente sabe que é normal também os animais escaparem das propriedades. E sempre aquela orientação para os motoristas que trafegam pelas nossas regiões aqui, seja sentido Irati ou sentido Canoinhas, que são, né, as rodovias que são próximas às chácaras, tem esse risco. Então é sempre bom se dirigir também, sempre com bastante cuidado, com a atenção redobrada. Tem uma reclamação aqui que chegou para a gente de um ouvinte da Estiva dos Muxalac. Ela está falando que faltou a luz, né? Está sem energia elétrica desde ontem, né? Já ligou para a Copel, nada. Está sem água na caixa, estragando as coisas na geladeira, sem tomar banho, trabalho o dia todo para chegar em casa, nem tomar banho. A gente pode, é um absurdo. Nós pagamos R$460 de luz todo mês, né? Queria que vocês ajudassem a divulgar isso aí. Quem sabe assim a Copel, né, toma vergonha e vem arrumar aqui na Estiba dos Muxalac. Obrigado aí, desculpa pelo desabafo, enfim, né, é o que eu queria falar. Já liguei, não me atenderam, nada ainda. Coisas estragando e a média aí de praticamente R$500 por mês aí de luz que essa família paga. Então, estão aguardando, né? Desde as 5 horas da tarde que caiu, não voltou nada, né? Essa pessoa é da Estiva dos Muxalac. Ligamos já, dizem que vão o mais rápido possível, mas desde ontem, nada.
0: Olha aí, brincadeira, né? Em que século nós estamos?
1: Pois é.
0: Qual a tecnologia que nós usamos, né? Não é uma tecnologia avançada? Então esse pessoal tem que se estruturar para atender a população.
1: Com certeza.
0: Da melhor forma possível. Ninguém aguenta mais, né? A tarifa, a taxa vem. Tem que pagar. Se não pagar, corta. Mas e o serviço? Cadê? Foram realizadas aí já 2 audiências públicas. Pouco se resolveu, no meu ponto de vista. Alguns pontos foram resolvidos, né? E o povo está aguardando. E não pode esperar, não pode perecer. Essa que é a verdade.
1: Então tá aí, né? Se tiver algum responsável ouvindo, né, pode mandar aí pro Sérgio Sorani para trazer uma resposta, para trazer aí, além da resposta, a solução. E aqui nós encerramos o nosso Cultura Sua Notícias, que retorna na segunda-feira, na terça-feira, aliás, terça-feira, porque segunda é feriado, segunda não tem jornal, terça-feira, a partir das 7 horas da manhã. Um abraço, Sérgio Sorani.
0: Ótimo final de semana a todos, abençoado, que Nossa Senhora Aparecida, padroeira do Brasil, nos cubra com o seu manto sagrado e até terça-feira, se Deus quiser.

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4: Muito bom dia, ouvintes da Cultura Sul FM 97.5, para você que acompanha o show do esporte comigo, Jaime Guz. Estamos chegando, hein? Manhã de sexta-feira, para fechar a semana, para deixar você bem informado aí do que vai acontecer no nosso esporte aqui na nossa região. E também um giro pelo esporte nacional. Ontem foi noite de Brasileirão. É, o Brasileirão chegando à sua reta final, mexendo com o coração, com a emoção do seu torcedor. E a gente traz todos os resultados que aconteceram ontem e também da rodada completinha aí do Campeonato Brasileiro e do que vem pelo final de semana também do Brasileirão. Tudo isso agora aqui na 97.5 no Show do Esporte. Este final de semana não teremos rodada da nona Copa de Futebol Suíço no Jaú. Pessoal aí, né, não vai fazer a rodada que seria na segunda-feira, no feriadão, e agora ficando somente para dia 1º de novembro. Então, a gente logo traz para você também aí a rodada que vai acontecer somente em novembro. Abraço aí o pessoal da Terra Vermelha, do Jaú da Terra Vermelha, pessoal da Nova Era Arbitragem. Os jogos para dia 1º, então, são os seguintes, jogos da sexta rodada já que vai acontecer lá na Terra Vermelha. Às 13h30, pela chave B, Água Azul enfrenta o Bravos. Às 14h30, pela chave A, União Amigos enfrenta a equipe do Ajax. Às 15h30, pela chave C, o Real Lajadinho enfrenta a equipe do Colorado Fazenda Água Branca. E às 16h30, pela chave D, o Ligeirinhos enfrenta o UDF Lajeado. Haverá completo serviço de bar e cozinha lá no local e é proibido a entrada com bebidas alcoólicas durante o evento. Tá aí o recadinho então do pessoal do Jaú da Terra Vermelha, o pessoal em parceria com a Nova Era Arbitragem. Meu amigo Milton Sacramento, obrigado Milton, tá ligadinho, tá acompanhando a gente e manda pra gente que neste sabadão tem grande jogo veterano. É o pessoal do veterano aí se encontrando pra bater aquela bolinha depois, né, Milton? Aquela resenha, aquele bate-papo, aquela cervejinha gelada e também aquele churrasquinho. Então, nesse sabadão, teremos lá na Sociedade Esportiva Lagoa, no campo da Sociedade Esportiva Lagoa, da Lagoa da Cruz. Sociedade Esportiva Lagoa, Emborque Master. 10/10, horário 15h30, e lá no campo da Sociedade Esportiva Lagoa, então, nesse sabadão, esse grande jogo veterano amistoso. Obrigado, Milton. Obrigado, pessoal aí de Antônio Lindo, seu Sadi, que sempre tá ligadinho, sempre tá acompanhando a gente aqui na Cultura Sul FM.

E neste domingo tem jogo amistoso ontem, lá na comunidade da Água Azul. Abraço pessoal da Água Azul, Zé Adolfo já mandou pra gente. A Água Azul enfrenta o Beco de Munique, e Água Azul, neste domingo, 11 de outubro, terá então venda de almoço no local. Então vai ter almoço lá, se você não vai querer fazer o almoço no domingo, vai dar aquela folga pro pessoal aí da cozinha, vai lá e compra, reserva o seu almoço também lá no campo da Água Azul, que terá amistoso nesse domingão entre Água Azul e Beco de Munique. Obrigado, Zé Adolfo, mandando um recadinho pra gente. E lembrando, pessoal, a grande final do 5º campeonato da Água Azul será no dia 17 de outubro, entre Vila Iguaçu e União 112. É a grande final do campeonato de futebol 7 lá na comunidade da Água Azul. Abraço pessoal do Canoeiro também, sempre acompanhando, sempre ligadinho, pessoal ali da cidade da Lapa. E ainda, lembrando ali, falando em Sociedade Esportiva Lagoa, a gente vinha anunciando que teria o campeonato, né, meu amigo Milton? O campeonato de veterano quarentinha. Mas esse campeonato, que seria agora no mês de outubro, foi adiado. Ele será aí mais pra frente, devido ao final do ano também, né, Milton? Muitos campeonatos ainda aí em andamento, previsão de o tempo ser um pouquinho chuvoso também durante esse final de ano. Então o pessoal resolveu deixar aí para próximo ano. Então será em 2000, provavelmente, né, Milton, em 2027, no início do ano, a edição desse segundo campeonato quarentinha, onde já teve o primeiro, e quem foi campeão foi a equipe do canoeiro, do meu amigo Ismael, Rafael, dos meus amigos aí do canoeiro, seu Osmar, toda a família canoeiro aí, que foi o campeão ano passado desse grande campeonato. Eu tive o prazer de fazer parte, né, desse elenco aí, com certeza, né, meu amigo Ismael? Estaremos juntos em outros campeonatos aí com o pessoal do canoeiro. Já estamos aquela saudade, hein, amigos? Aquela saudade, aquele joguinho lá no canoeiro, aquele churrasquinho depois do jogo, aquele carneirinho que só o pessoal lá sabe fazer, daquele tipo de primeira, hein? Abraço todo o pessoal, a família canoeiro aí, sempre ligado com a gente. Meu amigo Noel Petiak, abraço Noel, tá acompanhando. Vem aí a primeira Copa João Maria Ferraz Petiak, início previsto aí para dia 18/10, então tá chegando a hora. Muitas equipes vão participar, se inscreveram. Um campeonato que vai trazer muita emoção, muita jogos bons aí, que vai mexer com o coração do torcedor. E vem aí então a grande Copa em homenagem ao grande desportista que deixou seu legado aqui em São Mateus do Sul, que foi o João Maria Ferraz Petiak. E o Noel homenageia esse grande desportista aí com essa grande Copa, edição que começa aí no dia 18/10. Abraço, Noel! Ontem também tivemos jogos do Campeonato Municipal de Futsal. Ontem, semana inteira, né? Durante a semana inteira tá acontecendo jogos aí do Campeonato Municipal de Futsal. E para encerrar a semana também temos jogos hoje, né? Hoje, sexta-feira, 9/10, para encerrar a semana, temos às 18h45 Real Lajadinho enfrentando União Pontilhão B na Série Bronze. Aí às 19h45 temos pela Prata Dortmund Lagoa e Arsenal. E para fechar a noite, às 20h45, Bom Jesus Esporte enfrentando o Cosmo Futsal. É o Bom Jesus que estreou, né, meu amigo Giovanni, contra a equipe do Potiguar, acabou perdendo na sua estreia. E o Cosmos, que estreou goleando, né? Goleou a equipe na sua estreia e vencendo pelo placar de 7-2. E agora quer mais uma vitória, né? O Cosmos venceu a SAF, né, pelo placar de 7-1, a equipe do Cosmos venceu e agora enfrenta o Bom Jesus, que perdeu por 2-1 para a equipe do Potiguar. É hoje então, lá no Ginásio Polacão, a partir das 18h45, tem bola rolando, tem futsal aí para você acompanhar nesta sexta-feira. Campeonato que está acontecendo na categoria livre, série bronze, série prata e série ouro. Lembrando que ainda tem pela frente 35+, 45+, sub-20, categorias de base. É o futsal de São Mateus do Sul.

Copa Araucária, Liga 2 Estados, temos jogos neste final de semana, voltando então aí às rodadas da Copa Araucária, Liga 2 Estado, paixão que une dois estados aí, né, tá aí no nome da grande competição Liga 2 Estados. E a bola rola no dia 10 do 10, então é no sabadão, hein? No sabadão tem bola rolando. Às 14h15, PADM e Timbó Grande enfrentando a equipe do Magnus. Esse jogo, todos eles são realizados lá no David Sinder Sobrinho, na cidade de Linhópolis. E também às 16h15, a equipe do Atlético Vale do Iguaçu encara a equipe do Pedra Branca. São dois jogos que vão ser realizados nesse sábado lá no campo do Iguaçu, no David Sinder Sobrinho, na cidade de Irinópolis, onde é o palco aí da Grande Copa Araucária Liga 2 Estados. Pessoal aí que sempre também tá na parceria, sempre tá escutando, sempre ligadinho com a gente e já mandou pra gente aqui a rodada então da Copa Araucária Liga 2 Estados. Abraço, meu amigo Ricardo Benica, grande desportista, sempre acompanhando com a gente. E falando em Copa Paraná, categorias de base, temos Copa Paraná, categorias de base nesse final de semana, lá no Coronel Emílio Gomes, na cidade de Irati. A equipe do Irati Sub-14 enfrenta a equipe do Atlético Paranaense. É sábado, 10 horas da manhã. E você que não pode ir lá no estádio, pode acompanhar aí pelo YouTube do Irati. YouTube Irati Esporte Clube terá transmissão ao vivo desse grande jogo entre Irati e Atlético Paranaense. Ontem também já teve jogo do Sub-14, a equipe de São Mateus do Sul Independente enfrentou a equipe do Capão Raso. Não foi um bom resultado no primeiro jogo, mas tem o jogo da volta, né? A equipe acabou perdendo pro Capão Raso, mas tem o jogo da volta, que será em São Mateus do Sul. Eu tenho certeza que o pessoal vai apoiar, vai lotar o Edson Carlos Cheirão aí para empurrar a equipe do Independente em busca da classificação. E no Sub-16, Copa Paraná, domingo de manhã, 9 horas da manhã, aqui no Estádio Municipal Edson Carlos Cheirão, também tem Samas em campo, Samas e Paranavaí. É a segunda fase já também do Campeonato Paranaense, Copa Paraná, Sub-16, e teremos então a equipe do Samas enfrentando o Paranavaí. O jogo seria no sábado, mas aí foi mudado para domingo, e é domingo, 9 horas da manhã, aqui em São Mateus do Sul, no Estádio Edson Carlos Cheirão, estádio municipal aqui de São Mateus do Sul, que vai receber esse grande jogo entre a equipe do Samas e a equipe do Paranavaí. E o Brasileirão? Como tá o Brasileirão? Se afunilando, chegando aí na sua reta final. Vamos já, né? Caminhando aí já pra 30ª rodada a partir de amanhã. Mas qual foi os resultados de ontem, hein? Rodadinha completa pra você aí, que começou na quarta-feira, onde o Remo empatou com o Grêmio 1-1. O Bragantino venceu o Mirassol. Não, empatou também, hein? 1-1 com o Mirassol. Também tivemos Internacional 2, Corinthians 1. Tivemos o Vitória vencendo a Chapecoense 4-0. Tivemos o Botafogo perdendo pro Vasco 2-1. O Cruzeiro vencendo o Tricolor Paulista 2-0. E ontem, que jogo, meus amigos! Que jogo, hein? Pode preparar o coração, porque vem muita emoção pela frente. O Flamengo vencia o Santos 2-0, dando show na Vila. Mas o Santos reagiu. Placar final, 2 pro Santos, 2 também pra equipe do Flamengo. E quem agradece é o torcedor palmeirense, porque segura o Flamengo pra dar mais emoção ainda. Porque o Palmeiras venceu apertadinho, mas venceu o Bahia 1-0 e diminui aí, né, a contagem lá em cima. Santos 2, Flamengo 2. E o Atlético Paranaense na Arena da Baixada também empatou com o Atlético Mineiro em 2-2. 2 pro Atlético Paranaense, 2 pro Atlético Mineiro. Tivemos, hein, o que tá acontecendo com o Curitiba? Será que agora na reta final vai deixar seu torcedor agoniado? O Coxa, que fez um bom campeonato até agora, né, ficando aí na parte de cima da tabela, e agora não tá se dando bem aí com os times cariocas. Perdeu pro Vasco 5-0 ontem, de novamente goleado 4-0 pro Fluminense, pra cima do Coritiba. E essa

0: Foi a rodada, então, deste meio de semana. Mas já temos a próxima, hein? Já começa a próxima rodada e será amanhã, 18 horas. Temos Vasco da Gama e Remo. Temos o Tricolor Paulista encarando Vitória às 21 horas amanhã. Atlético Mineiro e Santos no domingo, 16 horas. Clássico Carioca, Flamengo e Fluminense no domingão às 17h30. E tem Clássico Paulista pela frente, Palmeiras e Corinthians, domingo às 17h30. No domingo, mais um clássico, é o final de semana dos clássicos, Grêmio e Internacional, domingo 17h30. Bahia e Mirassol também no domingo às 19h30. Na segunda-feira, no feriadão, teremos Coritiba e Botafogo no Couto Pereira às 16 horas. E também Chapecoense e Atlético Paranaense na segunda às 19h30. E para fechar a rodada, na segunda-feira também, Bragantino e Cruzeiro às 21 horas. Essa é a rodada do Brasileirão deste final de semana. E a classificação, hein? Cada vez mais acirrada na parte de cima. O Flamengo é líder, 61 pontos. Mas o Palmeiras encostou, é o segundo com 60, apenas um ponto dividindo ali a liderança. Eu sempre venho comentando, né? Se não tiver tropeço aí das duas equipes, uma tropeçando a outra não, será no confronto direto, e agora cai para um pontinho só a diferença. O terceiro, o Fluminense com 51, quarto o Atlético Paranaense com 50, quinto o Cruzeiro 48, sexto é o Bahia com 46. Esse confronto Palmeiras-Bahia foi jogo interessante, porque o Bahia tá na parte de cima também brigando, hein? Temos em sétimo colocado o Atlético Mineiro 44, oitavo é o Santos 42, nono é o Curitiba 38, décimo é o Bragantino 37, décimo primeiro São Paulo 36, décimo segundo Vitória 36, décimo terceiro o Botafogo 35, décimo quarto Vasco da Gama 34, décimo quinto Mirassol 33, décimo sexto Corinthians pertinho da zona de rebaixamento, 32 pontos. Na zona de rebaixamento, Inter 31, Grêmio 30, Remo 24 e a lanterninha Chapecoense. Essa é a classificação do Campeonato Brasileiro 2026, que tem muita emoção pela frente, hein? Pode aguardar, torcedor brasileiro. Agradeço a você que acompanhou durante a semana o Show do Esporte comigo, Jaime Guiz, aqui na Cultura Sul FM 97.5, para mais de 1 milhão de ouvintes. Que tenhamos um abençoado final de semana, com feriadão pela frente, com bastante esporte, porque na terça-feira a gente se encontra para mais um Show do Esporte, trazendo as notícias para você. Forte abraço e até lá!
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2: Oi, minha gente, tudo bem com vocês? Tudo certo? Tudo tranquilo? Uma boa manhã de sexta-feira.

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Ed 108, galera, coração, bom dia pra você, onde quer que você esteja, e vocês já sabem, estamos juntinhos até o meio-dia, sua participação também no 998365173, vem com a Nelitia, vamos juntinhos, manda sua participação pra cá, daqui a pouquinho tem beijos e abraços.

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Tá aí a gente, já Giovanni, você e minha vida. Curtimos juntinhos também Natanzinho Lima, Coração Partido. Eita, não, Natanzinho Lima, até quando? Coração Partido, menos é mais. Eita, Nelly, que é isso? Eu quero saber como é que você está, sua participação aqui. Meu amigo Adriano da Lapa tá me ouvindo? Ô, beleza, Adriano. Que maravilha, que delícia.

Tem também a Franciele, o Valdir, o Nelson. Cadê o meu amigo Ney? Segura o forninho aí, Ney, que nós estamos chegando com você. Joslaine, porque hoje é sexta-feira. E sexta-feira, você já sabe, é aquele dia em que nós estamos, assim, somente pelas 6 horas da tarde, é isso? Uns estão por uns horarinhos um pouquinho antes, outros por alguns horarinhos um pouquinho depois. Eu não tô nem pelas 6 horas da tarde, eu tô pelas 10h30 da noite de hoje, ou melhor, das 10h30 de amanhã ainda. E aí, como é que você está? Preparando tudo pro final de semana, o tempinho tá nublado. Aqui pela manhã deu até uma garoazinha a hora que eu tava saindo de casa, viu, gente? Aí agora parece que o sol tá querendo abrir, fica naquela malemolência. Eu acredito ainda que vai abrir pelo menos um pouquinho, mas o mormaço, né? E aí? Muitos temporais aí ao redor também ontem, tá? Pra você ficar bem informado no P97. Também tem muitas notícias, muitas informações. Um ótimo dia pra você de Irati, pra você que está aqui nas cidades vizinhas, Canoinhas, Três Barras, também Antônio Linto, São João do Triunfo, União da Vitória e todo o pessoal aí que estão sempre sintonizados aqui com a gente na 97.5. Já já eu volto com mais música, sua participação também, porque você sabe, hein? Estamos apenas começando. 9h29.

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0: 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Andréia, bom dia, tudo bem com você? Bernadette, minha amiga linda, lindona demais.
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Felipe Dillon, deixa disso. Felipe Dillon lá de 2004, né, minha gente? Pra lembrar aí que ele foi meu namorado, enfim. Aí depois eu descobri que ele era namorado de todas as minhas amigas. Aí nós caímos na real que somente nós que namoraríamos com ele, né? Ele nunca tinha namorado com a gente. Tá tudo certo. Felipe Dillon foi o crush das meninas aí, né? As adolescentes do finalzinho dos anos 80. Ele, né? A Sandy Júnior, né? Porque Sandy Júnior é tudo junto. Não tem como a gente não falar que um é Sandy e outro... Não, não. É Sandy Júnior. É, quem mais que foi o namorado aí de toda a galera? Foi crush, né, gente? Não é nem namorado, é crush que fala. Oi, Nelly. Sua participação no 998-365-173 pra você que está participando aqui com a gente, mandando sua mensagem também. Quero mandar um beijo super, ultra, mega especial. Deixa eu abrir aqui o meu WhatsApp. Juscelane, tudo bem com você? Também a Márcia do Faxinal dos Elias. Quem mandou a mensagem, está participando, é a Fabiana de São João do Triunfo. Beijo, Fabiana. A Rita Mônica também. A Zenilda Wojnarski. A Eunice, que já mandou a mensagem, já está garantindo sua participação no prêmio de hoje. Jaqueline da Vila Palmeirinha. Também quem já mandou é o Daniel da Vila Americana. Alô, Daniel. Alô, pessoal da Vila Americana. Aquele abraço super especial. Olividal do Faxinal dos Elias. Ia falar Ilhéus, mas o pessoal do Faxinal dos Ilhéus também estão sintonizados aqui na 97. Nesta sexta-feira, coisa gostosa demais. Estou pensando, sabe no quê? Gente, estou pensando no domingo já. Aquele almoço de domingo, faz disso com vontade. Sabe aquele almoço de domingo que a gente faz? Aquele arrozinho branco, aquela farofinha, aquela... A Maria, né? A marionese. Deixa eu falar uma coisa pra vocês. Por um acaso, vocês já experimentaram... Meu Deus, minha cabeça não para. Já experimentaram fazer maionese aí com outro ingrediente junto? Conta aí pra mim, o que que você mistura aí pra você fazer uma maionese diferente? Conta aquele segredo de família pra mim. Conta que eu quero saber. É, porque eu sou curiosa. Sou dessas, bem curiosinha. Bora pro intervalo comercial, já já eu volto com mais músicas. Agora precisamos é faturar, minha...

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0: 9h52, Lauana Prado chegando por aqui. Agora tem mais uma mulher super poderosa na sequência, Elis Just.

Zé Neto e Cristiano, Barzinho Aleatório também, eles Just, curtimos juntinhos com o Cal Girl e também a Luana Prado, Luana, que tá até trocando nome, gente, aqui de quem canta, que é isso, Nelly? Eita! É que sexta-feira vocês vão me dar um desconto, né? Um descontinho bem básico, por favor. Bom dia também aqui pra quem está participando com a gente, aqui da promoção do Dia das Crianças, a Jaqueline, também o Thiago, quem mais? O Alan, Graciano da Pimenteira, Zoni, eu nunca sei como que pronuncia, menina do céu. Pelo amor de Deus. A Clarice da Vila Verde também, colocando a Alice Ágata no sorteio. Também já estão participando aqui. Mandaram mensagem de texto. Ai, não consegui ouvir a palavra. Calma, que já vai ser repetida a palavra de hoje, tá? Pera aí, Simone. A Alessandra também, curtindo com a gente. A Vanessa. A Joelma da Vila Verde, alô pessoal da Vila Verde, a minha amiga Helena de Boa Vista também, Patrícia Chula, o Igor, mandando aquela mensagem também, né, aquela foto bacanérrima aí, né, em São João do Triunfo. Igor, tudo de bom pra você, que seu dia seja um dia bem especial, bem produtivo também, porque a gente fala às vezes, ai, bom trabalho, né, mas que seja produtivo, né, que tenha recompensas, muitas recompensas, o trabalho, que é pra isso que nós estamos trabalhando, né, queremos como o nosso, é a nossa parte, a nossa recompensa. Bom dia também aí pra Eli da Vila Palmeirinha. Quem mais? A Eliane Pola aqui também, sintonizada aqui com a gente. Já sabe, né? Meu amigo César Pagnocelli também está aí, já mandou sua mensagem, já tá participando e com certeza desde cedo aí curtindo a Rádio Cultura FM, sintonizado com a gente e na melhor companhia até o meio-dia. Já eu volto com mais músicas e a sua participação.

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1: O Fixamas, Festival Internacional de Cinema de São Mateus do Sul, realiza no dia 16 de outubro uma programação especial com 6 sessões gratuitas voltadas a estudantes, instituições sociais e a população em geral. As exibições acontecem no Centro de Convivência do Idoso Elpidio Brusque, na Rua Genor Nascimento, 1080, no Jardim Dona Hermínia. As sessões serão realizadas às 8h30, 9h30, 10h40, 13h30, 14h30 e 15h30, com um número limitado de cadeiras. A programação contará com a participação de estudantes da rede pública e de instituições como Adolescentro, APAE de São Mateus do Sul, Centro da Juventude e Centro Estadual de Educação Profissional Agrícola. Segundo o produtor executivo, Luiz Fabiano Pinheiro, o festival busca fazer do cinema uma experiência que ultrapasse o entretenimento. Além das exibições, o Fixamas desenvolve ações de aproximação com instituições do município, fortalecendo a relação entre cinema, educação, inclusão e comunidade. 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
10: Cultura Sul. 10h08, manhã show até o meio-dia. Eu, Nelly, te fazendo companhia, sua participação também. Não esqueça, tá, gente? 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

você procura em alguém. 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Aí você sai pra rua, se aventura. 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

0: Ai, com o Murilo Ruf e com o Gustavo Mioto cantando pra gente. Assim meu coração não aguenta. E aí, o Thomas e o Bernardo Macuco, né? Os irmãos participando aqui da nossa promoção também. O Arthur, a Débora, quem mais? Quem mais? Cadê? Cadê meus amigos, hein? Falando meus amigos, eu quero saber onde que está a minha amiga Regiane, que não aparece. Cadê você, que nunca mais apareceu aqui? Hein? Brincadeira, né? Apareceu ontem, mas é que eu sinto falta todos os dias, todas as manhãs. Minha amiga Maria do Caetá também. Eliane de Vila Amaral, tudo bem com você? A Caiane já chegou por aqui, ó, batendo ponto junto comigo. Antônia do Mico Magro, também quem está participando do programa aqui, é a minha amiga, ai, a minha amiga Zenilda, ai, ela é linda demais, é muito querida, é tudo de bom. Também a Andressa Padilha da Vila Verde, a Juliane Bueno participando com a gente. Muita gente legal, bonita demais. E aí, me conta, quero saber, eu pedi pra vocês me mandarem uma receita aí do que colocar aí no tempero daquela maionese de domingo, que eu estou com vontade, gente. Aí já sabe, né? Vou ter que fazer essa receita. O que é que vocês colocam? Ó lá, viu? A Regiane já apareceu. Regiane, conta aí pra mim. O que que você coloca na maionese de domingo assim pra dar aquele tempero, tá? Ou vamos fazer o seguinte, nem fala de quem é, entendeu? Manda sua mensagem, fala assim, ó, nem fala qual que é o meu segredo, né? Porque às vezes as pessoas chegam assim, qual é o seu segredo? Aí vamos falar assim, vamos falar de forma genérica. 10h18, uma ótima manhã pra você até o meio-dia, né, Lítia? Te faz companhia aqui. Meus amigos caminhoneiros, cadê vocês? Agora eu lembrei de vocês. Atento, atento, Tubarão, cadê você?
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0: A melhor companhia no seu rádio é aqui na Rádio Cultura Sul FM 10h24, Amarelinha.

Você já falou aqui, ó, tá conversando comigo, o pessoal da Colônia Lagoa São João do Triunfo. A minha amiga Eliane Paula, que disse que ela gosta de ralar pimentão, frango desfiado, cenoura, cheiro verde. Mas daí fica um salpicão, né, mulher? Isso! Eita, que delícia! Sua participação no 998-365173. Vem comigo! E a Nelite está aqui, ó. Agora estou mais romântica que nunca, porque o desejo...

minha maionesinha. Vai vir na picadinha, batata palha, milho, ervilha, azeitona, cheiro verde. Que isso? Como eu nunca pensei nisso antes, Joelma? Verdade, olha, eu nunca pensei em colocar todas essas coisas na maionese, não, viu? Vi na picadinha, pra mim, é super novidade. Batata palha, azeitona. Eita, fica como se fosse aí um cachorro quente, botou no meio da... Botou no meio do pão aí, virou cachorro quente? A Regiane já retrucou aqui, disse que não gosta de ervilha. Mas ervilha, sabe que acho que é mais pra dar uma corzinha pra ficar ali? Porque eu também acho algo meio assim, assim, né? É, não sei. Presunto. Presunto na maionese. Meninas, vocês estão me surpreendendo com essas dicas, hein? Estão me surpreendendo. Quero saber mais, hein? Como é que fica, hein? Como é que faz? A outra já falou que faz quase um salpicão, né? Mais um pouquinho vira um salpicão ali. Hã? Faz com batata. Não faz com batata, não. Faz com mandioca. Gente, olha só que interessante. Aí faz nada de batata. A proporção é apenas mandioca. É isso da receita? Gente, na minha receita eu coloco... Às vezes eu coloco um pouquinho de couve-flor cozida. Uhum. Fica bom. Fica bom demais, vou te contar. Couve-flor cozida. Vai por mim que você não se arrepende. Já eu volto com mais dicas então. Vai, manda que eu quero saber.

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Chitãozinho e Chororó, brincar de ser feliz. Vem junto comigo, vamos brincar, vamos ser felizes até o meio-dia. Você já sabe, a melhor companhia é eu, Nelly, Nelinha, Nelly, Chanelosa, hashtag o docinho da Cultura Sua FM, já vou avisando, hein? Tá vindo chuva por aí, o docinho você já sabe, pode se molhar, não, porque doce também, açúcar derrete.

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1: A Receita Federal começou o envio de cartas a 498 mil contribuintes que estão na malha fina da declaração do Imposto de Renda da Pessoa Física 2026. A Receita está encaminhando os avisos em lotes semanais até o dia 20 de outubro para estimular a regularização voluntária antes de uma eventual intimação ou notificação. Quem identificar algum erro na declaração pode fazer a correção por meio de uma declaração retificadora, sem precisar comparecer a uma unidade da Receita. A regularização antecipada reduz o risco de multas e de atraso no pagamento de restituição. O contribuinte pode verificar a situação da declaração pelo serviço Meu Imposto de Renda, disponível no site da Receita Federal e no aplicativo do órgão para celulares. É necessário ter uma conta gov.br nos níveis prata ou ouro. No serviço, uma declaração retida na malha fina aparece com o status com pendência. Ao acessar a informação, o contribuinte consegue identificar o motivo da retenção e consultar orientações para regularizar a situação. Depois de consultar a pendência, o contribuinte pode conferir se os valores informados na declaração estão corretos e se possui documentos que comprovem as informações prestadas. Se houver erro ou omissão, é possível enviar uma declaração retificadora pelos canais digitais da Receita Federal. O procedimento deve ser feito antes de uma eventual intimação ou notificação. Segundo a Receita, essa iniciativa pode evitar o risco de multas e de atraso na restituição. Caso a declaração esteja correta e o contribuinte tenha os documentos que comprovem as informações, a orientação é não fazer alterações. Nesse caso, é necessário guardar a documentação e aguardar a eventual solicitação da Receita. Para mais notícias, acesse

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2: Eita, gente, estamos aqui. Giovana, segura esse forninho, minha amiga. Estamos aqui, estamos juntos, pra você que tá sintonizado. Na melhor, na maior, na gigante do sul do Paraná, norte de Santa e Bela Catarina. Camille, bom dia pra você, pra Ju também. A Bernadette já enviou meu prato de hoje. Fígado bovino, mandioca frita, repolho, salada de pepino, arroz, feijão. Meu Deus do céu, que capricho, minha amiga. Bernadette já mandou meu prato virtual de hoje. Aí, já mandou o seu pra mim também, não? Pense numa fome que eu tô hoje, gente.

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1: Nosso magnetismo. Cada criatura humana é um verdadeiro magneto que caminha pela Terra, a qual por si mesma é também um imenso corpo magnético a viajar pelo cosmos. Trazemos conosco a delicada e poderosa capacidade de atrair, irradiando energias invisíveis e fluidos sutis que revelam a essência da nossa alma. Somos ímãs silenciosos, tecendo os fios da afinidade, aproximando corações que vibram em nossa mesma sintonia. A história nos presenteou com almas que souberam sublimar essa força, transformando seus campos magnéticos em verdadeiros oásis para a humanidade. Pensemos na figura serena de Mahatma Gandhi, com sua fala mansa e, ao mesmo tempo,

corpo inquebrantável. Ele exalava o magnetismo puro da pacificação. Sem levantar uma única arma, ancorado na força do amor e da não violência, ele atraiu e reuniu toda uma nação ao seu redor. Mesmo com o passar das décadas, seu nome segue como um farol luminoso, arrebanhando legiões de almas de boa vontade que têm fome de liberdade e de paz. Contemplemos a extrema doçura de Francisco de Assis. Na juventude privilegiada, tinha ao seu redor jovens como ele que se divertiam entre canções, danças e brincadeiras. Quando renunciou à riqueza para viver a pobreza e a paz, muitos daqueles jovens ficaram profundamente tocados pelo seu exemplo. Abandonaram a vida mundana, a ostentação e as armas, tornando-se os primeiros companheiros de sua tarefa de amor. Desprovido de posses terrenas, seu magnetismo pessoal transbordava riqueza celestial. O pobrezinho de Assis amou tanto e com tamanha pureza que abrandou o orgulho humano. Sua simplicidade exala através dos séculos um perfume de fraternidade que continua a atrair multidões, inspirando-nos a enxergar cada criatura como irmã e o universo como um sagrado altar. Mas de todos os luminares que já acariciaram o solo deste mundo, o magnetismo mais arrebatador e fascinante foi, sem dúvida, o de Jesus de Nazaré. Por onde passava, atraía multidões de almas famintas, não apenas carentes de pão, também transbordantes da mais profunda sede de amor, de paz, de esperança e de Deus. Seu magnetismo luminoso envolvia os tristes, consolava os invisíveis e abraçava os caídos. Como ele mesmo prometeu ao ser erguido no madeiro, atrairia todos os homens para si. É exatamente o que seu amor incondicional continua a fazer, transpondo o véu do tempo para curar as nossas dores. O exemplo desses grandes luzeiros nos convida a uma reflexão íntima e poética. Quais energias e virtudes estamos liberando no mundo ao nosso redor? Nós também podemos ser construtores da harmonia. Para beneficiar aqueles que partilham a jornada conosco, basta que lapidemos com ternura o nosso próprio magnetismo pessoal. Quando escolhemos a doçura no lugar da aspereza, a paciência no lugar da irritação e a compaixão no lugar do egoísmo, irradiamos uma luz serena. Assim como as flores atraem as borboletas pela doçura do seu néctar, passaremos a atrair o bem, tornando-nos um porto seguro de afeto, paz e esperança para todos os corações que caminharem ao nosso lado.

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0: 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Bruno Marrone chegando por aqui, sua participação no 998-365-173. Essa versão ficou linda demais, né? Gosto dessa versão, gosto do Gustavo Mioto cantando
1: eu
0: também.
1: Não sei pra onde
0: eu vou? Daqui a pouquinho eu vou almoçar, que eu tô

Lucas e Igor Flash cantando pra gente. Bom dia, Priscila do Papuã, todos que estão participando, mandando sua mensagem, participando aqui com a gente, estão concorrendo já ao sorteio, né, de hoje, que é um super presente aqui da Rádio Cultura Sul FM hoje, né, que é, a palavra-chave é... é cultura, gente. Sim, só você mandar pra cá no WhatsApp 998-365-173. Também tem a Luana, que está mandando aquela mensagem bacana. Irmã Anselmo, Gerson, Cristiano. Nossa, quanta gente linda. Gente bacana demais, mandando aquela mensagem e participando com a gente.

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daqui pra frente já sabe. Só eu, você, você e eu. Vamos juntos. Chama ela. Simone Mendes com Manu. Batidão. bom dia, meu amigo Jaciel, tudo bem com você? Tudo certo? Também quem está participando aqui com a gente, pessoal do Lajeado. Ai, que legal, olha só, cadê? Tem mais gente aqui, ó, o Eduardo da Fagundes também, todos mandando mensagem, participando. Lembrando, gente, tá, que você que está sintonizado aqui na 97.5, tem uma promoção rolando aqui na rádio já faz alguns dias, tá, com a palavra-chave, palavra premiada. Hoje a palavra-chave é ela mesma, cultura, gente. A partir das 5 horas da tarde tem o resultado do sorteio, porque hoje temos um prêmio aqui da Rádio Cultura Sul FM pro Dia das Crianças, um presente bem legal. 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Com essa sequência vai te dar assim acesso a participar deste sorteio, tá? Do grande dia do dia 12 de outubro. E claro, nós estaremos aqui, ó. É. Estamos aqui torcendo. Boa sorte a todos.

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Cresce FM, gente, tá na hora de recolher o arroz com feijão, porque se chover vai estragar, vamos recolher a batata frita, como minha amiga Regiane também, né? E a chuvinha tá vindo, gente, friozinho também, novamente, né? Deu aquela baixadinha de temperatura, mas diz que é normal para os próximos 4 ou 5 dias aí, tá certo? Quero desejar pra você tudo de muito, muito, muito, muito, muito bom. A gente se encontra em qualquer hora, qualquer lugar. E amanhã estaremos aqui de novo, novamente, de pé na patrola, né? Beijo da Nelly, Nelinha, Nelly, tia Nelosa, hashtag docinho da cultura SFM. E boa sorte pra quem está participando da promoção. A partir das 5 horas da tarde, Terra Nativa, tem o sorteio. Fui, minha gente! Agora tem eles. Vamos no forrozinho aí, ó, né? Com Fala Mansa, pra fechar bem o nosso programa de hoje. Beijo!

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0: E aí, meu povo, tudo bem com você? Tudo certinho? É sexta-feira. Ela chegou nublada, com cara de chuva, mas chegou, né? E ó, quero ver você participando a partir de agora. Você pode mandar o seu áudio aqui pra participar, pedir a sua música. Tá na tua mão aqui a nossa programação. É a responsabilidade que a gente divide a partir de agora aqui, ok? Ok. Ô, Marciano, tem que mandar áudio pra pedir música. Um abraço pra você, Marciano. Vamos mandar um abração e músicas pra você. Pode deixar, viu? Já vai começar aqui com o Gustavo Mioto. Tem gente pedindo música. Alô? Zap do Povão,
1: 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Boa tarde, queria pedir a música Fake News do Gustavo Mioto.
0: Simbora então, começando com ele, Gustavinho Mioto, meio-dia 19.
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0: Muito bem, agora vamos até o Cambará. O João Paulo vai participar agora, pedindo música aqui no Zap do Povão. Oi, João Paulo, boa tarde. Boa tarde, João.
1: Boa tarde, Luciano, aqui é o João Paulo do Cambará. Não, vou para a esposa Roseli e para o filho Matheus. E a música pode ser do Moda Batista, qualquer Moda Batista, tá bom, beleza?
0: Beleza, então. Um abraço para você, para a esposa aí, para o filho. Família que ouve a Cultura Sul Unida, permanece unida.

0: pensamento.
1: 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Um abraço pra você que tá participando por aqui da nossa promoção também, mandando o seu boa tarde. Que bom ter você com a gente nessa tarde. Bom apetite. Bom almoço pra quem tá aí almoçando. Se você já almoçou, bom descanso. Se você ainda vai almoçar, também tá a caminho aí de casa pra almoçar, né? Ótima tarde pra você que já vai levar aí o filho, a filha pra escola. Tá chovendo, começou, voltou a chover. Acende o farol, né? Liga o farol aí, anda com o farol ligado. Ajuda bastante nos cruzamentos aí, presta muita atenção, tá bom? A Maria do Catiá, tá me ouvindo? Obrigado, Maria. Um abraço pra você. Um abraço pra você. A Andréia não te mandou a foto? Vou pedir pra Andréia mandar a foto pra você aí, tá bom, Maria? Continue participando, manda sua mensagem, o seu alô, o seu recado, pedido musical também através de áudio, 42 998 36 51 73. Cultura Sua FM, quem tem cultura tem tudo. Meio dia e 27.

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1: Oi, você de São João do Triunfo, tudo bem aí?

0: chovendo aí, aqui tá chovendo. Ai, sexta-feira, viu? Mais uma sexta-feira daquelas, né? Com chuva e tudo. Bom, tem um lado bom, né? Que ela vai chegar no final. Pula 5 horas. 12:34 agora. Mandar um abraço aqui para a Maria Luísa. Luísa Bil da Vila Proman, participando da promoção. A Joana também, um abração pra Joana. Joana da Vila Palmeirinha. Quem mais tá por aqui? A Larissa. Oi, Larissa. Um abraço pra você também. Boa sorte. A Josiane também tá ligadinha. A Josiane da Vila Nepomuceno. A Daiane. Oi, Daiane. A Daiane tá levando. Ela tá levando. Manda um alô pra mim. Tô ouvindo a rádio. Ela é do Cambará, né? Tá certo. Tá concorrendo aí, viu? Um abraço pra você. Ela tá levando a filha Maria Helena no colégio. Oi, Maria Helena. Um abraço pra você, Daiane. Vai com cuidado, hein? E boa aula pra Maria Helena. Vamos atender o ouvinte, porque o zap não para. Oi.
1: Aí, Luciano. Opa. Toca uma do Terceira Dimensão pra nós, só pra curtir. É o Márcio.
0: Márcio, Terceira Dimensão chegando.

0: Vamos lá, vamos em frente, atendendo agora aqui o pedido do Reinaldo, que tá aqui prontinho pra pedir música. Reinaldo Clema, fala Reinaldo. Pera aí, o Reinaldo, deixa eu apertar certinho aqui, agora vai.
1: Boa tarde, como é que você tá, tchulo? Tudo bem?
0: Bem.
1: Reinaldo Clema, um abraço. Show de bola, só na escuta aí, vamos que vamos.
0: Vamos que vamos.
1: De agora até o fim da tarde.
0: Isso aí.
1: Melhor rádio que tem, Cultura Sul.
0: E aí?
1: Manda um sorriso lindo lá pra minha esposa amada, Cassiane Chasco. Trabalha um posto de saúde, Antônio Lento. Pra ela e pra todo mundo que tá ouvindo, Cultura Sul FM. Um abraço, beijo, amo ela demais.
0: Eita.

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1: 22 graus a temperatura em São Mateus do Sul neste momento. 22 graus com chuva, tempo nublado. 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
0: Bora pedir música, gente.

0: E no Cambará, a dona Neuza tá sempre ouvindo também. Um abraço pra dona Neuza no Cambará. Um beijo também para a Marci, que tá aí na Vila Palmeirinha. Beijo pra você. E bom trabalho aí, tá? Bom trabalho aí. Ótima tarde. A Cristiane também tá ligada com a gente na Colônia Lagoa, né? Colônia Lagoa. Cristiane na Colônia Lagoa. No Cambará do Sul, quem tá em Cambará do Sul? Gustavo Walter, Cambará do Sul, muito bem, muito bem. Onde está aqui o participante agora? Aqui, não, perdi, achei. Ah, o Adir, né? Fala comigo, Adir, tudo bem?
1: Boa tarde, meu amigo.
0: Boa
1: Sou
0: tarde.
1: Adir, aqui de São Lourenço.
0: Aham. Uhum.
1: Tô aí tomando um chimarrãozinho aí.
0: Olha só.
1: Logo, hein? Logo. Estamos indo a sentido a São Mateus do Sul.
0: Ah, muito
1: Podia
0: bem.
1: Rodar uma musicão pra nós, se for possível. Gustavo Mioto, qualquer uma, só pra curtir. Tchau e obrigado.
0: Um abraço, tchau. De nada. Obrigado pela participação.

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Luan Santana, Dona. Sabe do povão. Faltando 3 minutos para 1 hora da tarde, 3 para 1 já. Como o tempo passa, o tempo voa e a gente continua juntos aqui numa boa. Já tem mais.

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1: A Polícia Militar registrou ocorrência de desaparecimento de pessoa na noite de quinta-feira, dia 8 de outubro, em União da Vitória. Segundo o relato feito à equipe policial, o homem que procurou a sede do 27º Batalhão da Polícia Militar por volta das 20 horas, informou que havia saído com a esposa naquela manhã por volta das 10 horas para sacar o dinheiro em uma agência bancária. O valor seria utilizado na compra de um caminhão. De acordo com o comunicante, a mulher conduziu o veículo e, ao se aproximar da agência, começou a dar voltas na quadra, afirmando que precisava disfarçar. Na sequência, teria revelado que havia gastado todo o dinheiro que estava na conta. Ainda conforme o relato, após ser questionada sobre a situação, a mulher parou o veículo nas proximidades de uma loja de materiais de construção, desceu e saiu a pé, tomando rumo desconhecido. Segundo o homem, desde então, ela não havia retornado para casa. Até a publicação da reportagem, não havia informações sobre a localização da mulher. 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
3: Rádio Cultura Sul FM, a hora certa, uma em ponto. 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
7: Opa!

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2: Boa tarde, sucesso, saúde, alegria, alegria, alegria, meu povão. Alô, Samas, tamo junto.
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2: Eu sou o Luciano Munhoz, tô fazendo o que eu gosto na rádio que eu curto, pra quem eu adoro, até as duas.
3: Mas

E hoje é sexta-feira, meu povo. Chega dica. Meu povo e minha pova, hoje é sexta-feira. Dia 9 de outubro, todo mundo tem um cinquentão na carteira pra gastar, né?

0: Hoje não tem pobreza, não tem pobreza.
1: Traga mais cerveja.
0: É, o povo exagera, né? Tem gente que exagera, cuidado pra não exagerar, viu?
1: Na minha cabeça.
0: Se tomar umas 15 já tá bom. Olha, com chuva e tudo, excelente sexta-feira, e se cuide, né? Se cuide, estrada aí molhada. Estrada molhada, 80 no velocímetro, 97,5 no rádio. Boa viagem, boa viagem. Ah, vai com cuidado, viu?
1: Cerveja, cerveja, cerveja, cerveja, cerveja.
0: Deixa pra noite, a cerveja deixa pra noite, né, Jocelaine?
2: Oi, Luciano.
0: Oi.
2: Boa tarde,
0: boa
2: tudo
0: tarde.
2: Bem?
0: Tudo bem.

0: se for possível, você colocar a música pra mim, do Leonardo, Temporal de Amor. Temporal. Pra combinar, né, com nossa sexta-feira, ah, hoje, né?
1: Combina.
0: Quero oferecer para o meu amigão, né?
1: Aham.
0: O afilhado do falecido pai da minha filha, que quero ele muito bem no coração, o Fluminense. Quem está oferecendo é a amada dele, melhor amiga dele, a Juscelaine da Vila Verde. Viu, Fluminense? Essa música é pra você. Te adoro, espero que esteja ouvindo. Obrigado, Luciano. Tenha uma maravilhosa, abençoada sexta-feira pra você. Todos da rádio. Tchau, tchau.
1: Tchau, Juscelaine. Excelente sexta-feira também.

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0: Mariana e Matheus Receita. Fala, Zé Carlos. Alô, Zé Carlos, cadê você, Zé Carlos? Fala comigo.
2: Fala, fala, bom dia, meu amigo. Aí.
0: Bom dia, tudo então. Bom? Então, bom dia.
2: E dele é chuva, né? E eu, Fiazinho, aqui é o José Carlos, amigo do Jesus.
0: Aham.
2: Uhum. Podia tocar a música pra mim, Colírio, aí. Com o Guilherme Benuto, só pra curtir. Essa tardezinha de chuva aí.
3: A história é mais ou menos.
2: Beleza? Valeu, obrigadão.
0: Nada.

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Aja Colírio, Guilherme Binuto, Hugo e Guilherme. 1:15, 1:15, não vai perder o busão, não vai perder a hora da consulta. Já é 1:15. É, falta pouco, hein? Falta pouco para as 6. Olha, como diz aquele velho deitado, né? Semana passou, quem fez, fez. Hoje é sexta-feira, quem não fez, não faz mais.

Ainda mais com chuva, né? Ui, ui, ui. Alô, Janaína. Oi, Janaína. Boa tarde pra você. A Janaína, ela tá participando aqui do prêmio. Ela é pra filha dela, né? Pra Selena. Ah, muito bem. Boa sorte, viu, Janaína? Boa sorte. A Clara de Góis de Oliveira, também Ana Clara. Oi, Ana Clara, um abraço. Abraço pro Álvaro, que tá na Lapa. Ô, Álvaro, um abraço pra você aí na Lapa. A Meirinise também tá ouvindo. O Zé Carlos. A Maria Lima. Oi, Maria. Maria Lima, aí de Santa Catarina, Canoinhas. Aqui pertinho da gente, é Canoinhas, a Maria Lima. Tá ligadinha. Valeu, a Anne também. Oi, Anne. Tá na Vila Americana, ligadona com a Cultura Sul FM.

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0: Vamos nessa, fazendo cossiquinha na tristeza, enganando a solidão. Onde tem o rádio ligado, não existe solidão, hein? Exatamente isso, eu lembrei. Onde existe um rádio ligado, não existe solidão. Ó, amanhã tem jogo da seleção brasileira, mas é feminina, né? A seleção brasileira feminina, amanhã tem jogão, e é jogão de bola. A mulherada tão jogando um bolão, amanhã tem clássico, Brasil e Argentina. Amanhã às 16h, Brasil e amistoso da seleção brasileira feminina.
1: Brasil!
0: É um jogão de bola, amanhã se estiver chovendo, ó, uma boa pedida aí, né? Fazer aquela pipoquinha, assistir aí, porque a mulherada joga um bola. Estão jogando muito mais, mas muito mais que os homens. É jogo de dar gosto de ver, viu? Dá gosto. Vamos dar um pulo ali em São João do Triunfo, na colônia Brumado. Oi, Cecília.
2: Boa tarde, que é a Cecília Branostra, Brumado, sou João Triunfo. Quero bater de ouro pra minha família que marca na Brumado mesmo.

É a Barquinha de Ouro, Barquinha de Ouro, com o Grupo Minuano aqui na Cultura Sul FM. Pra dar aquela animada, aquela chacoalhada na tarde de sexta-feira, daqui a pouquinho.

0: Duas da tarde tem o Sofrência. Hoje é sexta, hoje tem histórias de terror. Você pode colaborar com o programa? Você pode colaborar com o programa? Claro que pode, mandando aquela história horripilante. Você tem alguma história horripilante? História de alma penada? Você sabe alguma história de lobisomem? Você sabe alguma história de mula sem cabeça? Mande para o Sofrência. Daqui a pouquinho, a partir das duas, né? Oi, Anne Mendes. Oi, Anne, da Vila Americana.
1: Oi, Luciana. Anne Mendes, da Vila Americana, ouvindo você. E eu queria pedir a música do Augusto e Juan Victor. Meu Pix é meu Zap.
0: Seu Pix é seu Zap. Tá bom. Tá rolando.

0: 1:31. 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

0: Olha, nessa semana eu conversei e conheci o Pelé, né? Ô Pelé, um abraço pra você, o Pelé ali da distribuidora de água. Tava por lá também o Domingos. Não é sábados, nem sextas, é o Domingos. O homem do Surek. Um abraço pro pessoal do Surek. Um abraço, Domingos. Um abraço, Pelé. 1:38, vamos ali atender o Lenilson, que vai pedir música agora. O Lenilson já tá aqui prontinho pra pedir. E a música já vai rolando e o Lenilson vai pedindo. Vai, Lenilson.
1: Boa tarde, Luciano. Tudo bem?
0: Tudo.
1: Gostaria de ouvir a música Zé Ninguém, com Biquíni Cavadão. Só pra curtir, beleza? Valeu, obrigado. É o Lenilson aqui de Poços, São João de Triunfo.

continue participando, mandando a sua mensagem o dia todo aqui pra gente. 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Esse é o nosso novo WhatsApp. Elis Just Calgão. 15 pras duas.

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0: Um abraço pro... Mandar um abraço aqui pro Rogério aí do Rio das Pedras. Fala, Rogério! Como é que você tá, meu amigão? Tudo bem aí no Rio das Pedras? Pessoal do Rio das Pedras, o Rogério sempre ligado. E olha quem apareceu por aqui pra participar também. Meu amigo Gilmar, que saudade. Ô, Gilmar! Gilmar, o final do ano tá chegando. Já tá no final, estamos no final do ano aí. Não vimos mais a cor da carne, né, Gilmar? Ô, Gilmar, um abraço pra você, tá trabalhando aí, tá ligadão na Cultura Sul FM e aproveitou pedir música aqui, então fala comigo, meu amigo.
1: Fala, Luciano, bom?
0: Bom.
1: Manda Flávio Leandro aí, mudança, pra dar uma animada nesse povo.
0: Vamos dar uma animada, então. É um forrozinho pé de serra? É um forrozinho?

É, meu amigo Magrão. Essa daquelas que faz o cabra comer capim e dar coice na charrete, né? É de fazer voltar o cheque. Zezé de Camargo e Luciano, hoje eu topo tudo que vier. Um abraço pro Gerson Ferreira do Faxinal dos Ilhéus. Alô, povo do Faxinal dos Ilhéus. Alô, Eli, também tá ligada. O João Pedro também tá na sintonia. A Janete Chula do Papuã. Oi, Janete, boa sorte pra você. Alô, Glaucio, também tá na sintonia. A Melissa Vitória. Oi, Melissa, obrigado pela participação. O Wilson, que suco velho. Ah, que suco velho. Falando que suco, mandar um abraço pro Tiguera, né? O Tiguera, Tiguera, Tiguera. Melhor goleiro do Sul, de São Mateus do Sul. Diz que pega até com chuva. É pegador, né? É pegador, pegadorzinho. Tiguera, pegadorzinho. Ei, Tiguera, velho, vou te contar, viu? Gente, ponto final pra mim. Tô de volta. Eu tô de volta. Segunda-feira. Oba, oba, oba, oba, segunda, segunda, chefe, mas segunda é feriado, chefe, chefe, chefe, chefe, segunda é feriado, eu não vou vir, segunda eu não vou vir, acho que eu tô de volta só terça, eu acho, viu, e segunda é feriado, ninguém me falou nada, vou dar uma de bobo, vou dar uma de bobinho, a gente se fala, hein, um abraço, vou dar uma de bobo, chefe, segunda-feira é feriado. Ó, tá chegando Sofrência aí, a Selma e o Cleverson Daniel. Bom final de semana, gente. Tudo de bom pra você. Bom feriado, se cuida, hein? Não aceita bala de estranho.

0: 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A notícia de hora em hora. 2 pessoas procuraram a polícia militar após suspeitarem de um golpe durante a negociação para a compra de um automóvel em General Carneiro. O caso foi registrado na noite de quinta-feira, 8 de outubro, no bairro São João. Segundo informações da Polícia Militar, as vítimas relataram que negociaram a compra de um veículo por meio de um aplicativo de celular, com a participação de um intermediador não identificado. Durante a negociação, realizaram uma transferência de R$4.000 via Pix para a chave indicada. Após o pagamento, o suposto proprietário se recusou a entregar o automóvel, alegando que não havia recebido o dinheiro. Na sequência, tanto o intermediador quanto o proprietário bloquearam as compras nos aplicativos de mensagens. Diante da situação, as vítimas suspeitam que os dois possam ter agido em conjunto para aplicar o golpe. Os compradores informaram a polícia que pretendiam recuperar o dinheiro ou o veículo e que conheciam a localização dos envolvidos. A equipe policial orientou as vítimas sobre os procedimentos legais, incluindo o prazo para representação. A ocorrência foi registrada como estelionato. 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

0: ouvinte, mais uma sexta-feira, mais um início de final de semana. E depois do Pegada Seca, para quem tá ouvindo o programa inédito. Estamos chegando agora com Sofrência para as histórias de terror, as histórias de assombração. E vamos chegar para você aqui na programação a partir de agora, meu amigo, minha amiga. Vem, vem, vem, vem pra cá!
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0: E você sabe, muda a trilha, não é essa? Sexta-feira, Zelminha, sim.

Empatia ou sofrência é diferente. As pessoas não sabem o que acontece aqui, né? Os bastidores do programa. Quem é você? Aonde você está? O que você está fazendo? Quem é você que está ouvindo a Cultura Sul FM? Em toda a nossa região.

0: entra na boleia levando sofrência de carona. Positivo, Tubarão.
1: Com certeza. Como é que você tá, Selminha?
2: Tudo bem. E você, Cleverson?
1: Eu estou ótimo, amiga.
2: Ai, estou. Graças a Deus, né?
1: É, e tem feriadão chegando aí, né?
2: Tem feriado. Que maravilha,
3: feriado,
2: né?
3: Chegando aí.
2: Não sei se pra mim, porque eu acho que eu vou ter que trabalhar, né? Mas tudo bem, né?
1: Mas acontece, faz parte, hein? Vai ter uma promoção aí, né?
2: Vai ter
1: uma promoção aí, essa promoçãozinha do Dia das Crianças aí. Manda mensagem pra cá e manda a sua história. 42 998 36 5173. 998 36 5173. E na sexta-feira é diferente. Boa tarde para os entregadores também. Você que é vendedor e tá ouvindo a Cultura Sua FM, vende os seus produtos legalizados, né? E tá fazendo entregas por aí. Um abraço pra você. Para os entregadores também de supermercado, materiais de construção, das agros, enfim, os motoristas, os caminhoneiros, os nossos amigos também, os entregadores aí das motos, né, os motoboys que estão ouvindo a gente. Um abraço pra todos. Sexta-feira, você sabe, é diferente.
0: Pode ser mentira, pode ser verdade, pode ser apenas fruto da sua imaginação, mas são as histórias que o Sofrência conta.
1: Você sabe que qualquer dia é sexta-feira e qualquer hora é meia-noite, Selminha.
2: Gente, com esse tempo assim, fica mais assustador.
1: Qualquer dia é sexta-feira e qualquer hora
2: é meia-noite.
1: Meia-noite.
4: Oi, gente! O melhor programa da nossa tarde está começando. Programa Sofrência, com o melhor locutor de São Mateus do Sul. E olha só, nosso locutor hoje está muito animado, porque o início do programa já foi alto astral. Um abraço!
1: Olha, vamos aplaudir esse rapaz que também foi muito animado. Os ouvintes no clima, Selminha, porque é a energia que contagia.
2: Claro, com certeza.
1: O rádio é energia.
2: Sim.
1: Energia daqui pra lá, energia em todos os sentidos, né?
2: Exatamente.
1: Energias através dos cabos e energias através dos locutores.
2: Isso mesmo.
1: Tudo é energia. Tudo é energia, minha gente. Tudo é energia.
2: Isso mesmo.
1: Agora 2:09. As histórias de sexta-feira que vão chegando pra gente. E você que está ouvindo a Cultura Sua FM, seja a reprise, ou se você está ouvindo o programa à noite, o importante é que você está aqui, sintonizado, ligado, conectado na Cultura Sua FM, acompanhando a nossa programação.
2: É, e esse tempo, gente, parece que vai aparecer um fantasma ali. Inclusive, vai ter um vídeo daqui a pouco, hein? Um vídeo novo do Sofrência.
1: Vídeo novo. Áudio que chega.
5: Então, eu quero contar a história. Quando meu filho tinha 12 anos, ele veio pra mim e eu contei pra ele que quando ele fizesse 12 anos, eu ia falar pra ele o segredo da vida. Então, do aniversário de 12 anos dele, cedo ele veio na minha cama e perguntou qual era o segredo da vida. Então eu falei que vaca não dá leite. Aí ele perguntou e eu falei, vaca não dá leite. Você tem que tirar.
2: Nossa senhora.
1: Essa é uma reflexão do filósofo Mário Sérgio Cortella.
2: Exatamente.
1: Né? E essa pessoa fez essa imitação. Né? O que quer dizer isso? Que a vaca não dá leite, você precisa tirar.
2: Ah, é.
1: Né? Qual que é o fundamento disso? Você precisa correr atrás dos seus sonhos.
2: Sim, com certeza.
1: Dos seus objetivos. Né? Nada vai acontecer se você ficar parado.
2: As coisas estão lá, você tem que ir.
1: Exatamente.
2: Até
1: a vaca não vai te dar leite. Então é uma filosofia, uma metáfora pra vida.
2: Bem.
1: Então,
2: bem
1: muito bem bolado do rapazinho.
2: Sim.
1: Que mandou aí pra nós.
2: Exatamente.
1: Este áudio. A história que chega hoje. Gente, vou contar para vocês uma história que aconteceu comigo. Eu estou visitando São Mateus do Sul, mas trabalho há 4 meses em um hospital na capital, Curitiba. Há alguns meses, a área do hospital que eu trabalho está em reforma, Selma. Há relatos do pedreiro que ele conta para todos aqui no hospital que ele viu uma mulher com uma criança no colo.

0: enquanto ele estava rebocando a parede do hospital.
1: Nossa.
0: Enquanto ele estava rebocando a parede desta ala que está sendo reformada, ele conta que aparece pra ele. Aparece pra
1: ai,
0: ele.
1: Pare de me assustar.
0: Aparece pra ele essa mulher com uma criança no colo. A criança chora. A criança é a reencarnação de um gato. Lá no fundo do corredor, ele vê essa mulher vindo com essa criança que chora. E o choro da criança vai ficando cada vez mais agonizante. Quando de repente ela vai pelo corredor do hospital e simplesmente desaparece.
2: Agora azedou a boca da égua.
0: Imagina só, gente. Simplesmente desaparece.
2: Sai, azar.
0: É.
2: Sai, azar, essas histórias.
0: E quem vê isso é o pedreiro.
2: Meu Deus, que medo que apareça uma alma pelada.
0: O pedreiro do hospital está vendo essas coisas acontecerem. Tem mais histórias nesse hospital que nós trabalhamos. Outro funcionário sentiu a presença, uma presença ameaçadora perto dele. Ao sair do local em que ele estava, a porta simplesmente bateu com toda a força. Imagina você estar assim, gente, e simplesmente a porta bater com toda a força. Na faculdade que eu estudava, teve uma história parecida com essa. Mas tem muitas histórias da faculdade. Meu amigo, reitor lá da faculdade, ele estava sozinho e não tinha ninguém na faculdade. E não tinha vento, não tinha chuva, não tinha nada. E a porta simplesmente bateu com toda a força. Nossa. Sozinha. Ele estava sozinho no último andar da faculdade.
1: Meu Senhor amado.
0: Essa senhora do céu, se fosse eu.
1: Imagine.
0: Meu Deus do céu.
1: Pulado, vou dizer, pulado.
0: Exatamente. O funcionário diz que sentiu a presença ameaçadora. Nossa, que a presença ameaçadora. Perto dele. Ao sair do local que ele estava, a porta simplesmente bateu com toda a força. Assim que ele passou por ela. Aqui nesse hospital, nós somos em dois vigilantes. Dois vigilantes noturnos. Durante a ronda no andar de cima, na UTI, um colega sentiu duas presenças perto de nós. Eu confesso para vocês que eu não senti nada. Saímos de lá rapidamente. Mas esse é meu colega. Ele fala para todo mundo que ele é sensitivo. Nossa, que você é sensitivo?
1: É, mas tem gente que é.
0: Ele é sensitivo. Qualquer dia, sexta-feira, qualquer hora, é meia-noite. Gente, dois dias atrás, por duas vezes seguidas, fortes barulhos dentro do prédio, tipo caixas caindo. Caixas caindo no prédio do hospital. Coisas batendo no prédio do hospital. E quando nós entramos a averiguar, simplesmente não tem nada. E nesse dia que aconteceu, os fortes barulhos dentro do prédio, tipo uma caixa caindo, coisas batendo. E vamos averiguar, não tem nada. Não tinha vento nenhum nesse dia. Confesso pra vocês que eu estou pensando em procurar outro emprego.
2: Meu Deus, que medo que apareça uma alma pelada.
0: Porque nesse hospital não param de acontecer coisas estranhas.
3: Meu Deus, que medo. Deu até um arrepau no pio.
0: Pois é, gente. Ele tá querendo procurar outro emprego.
2: Certeza que esse leão aí é panda.
0: É, mas não sei não, hein.
1: Por quê? Coitado.
0: Ele está querendo procurar outro emprego porque ele não aguenta mais essas situações que vêm acontecendo no hospital. Abraço pro Lucas, o gerente, tá ouvindo a gente, né? O pessoal lá acompanhando a Cultura Sul FM, sempre ouvindo a gente. Alô, Lucas, um abraço pra você, pra toda a equipe por aí. Ontem o Luciano passou lá, né?
1: Sim.
0: Tá negociando um esquema lá com a, com a Colombo,
1: entendi.
0: Lá. E tem um abraço lá pro Lucas, né?
1: Bacana.
0: Gerente. Enfim, pra todo o pessoal que trabalha por lá, né? Beijo pra Letícia. Oi, Letícia, um beijo pra você. Tudo de bom.
1: Beijo, Letícia.
0: Excelente sexta-feira. Bom final de semana pra você, Letícia.
1: Beijo, Letícia.
0: Abraço pra Dani também.
1: Vou te pegar, Letícia.
0: E todas as pessoas.

0: Repete.
1: Eu vou te buscar.
0: Vai, muda a trilha e fala. E fala. Letícia, eu vou te buscar, Letícia.
1: Letícia, eu vou te buscar.
0: Letícia, eu vou pegar você, Letícia.
1: Letícia.
0: Letícia. Hoje é o seu dia, Letícia. Repete, Selma.
1: Letícia. Tô indo te pegar.
0: Alô, Nelsinho, na cidade de Curitiba, capital paranaense, tá no busão ouvindo a líder de audiência. Um abraço, meu amigão. Já nós voltamos com mais história, porque são as histórias que o povo conta.
2: Pra você só tem uma coisa: meu pensamento bovino.
0: E piazinho. Sofrei!

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2: Alô, Cida em Palmeira, tudo de bom, minha amiguita? Um beijo pra você. Olha, Marcelo Sofrência, o programa com diversão, alegria e entretenimento pra você.
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3: Ei, você que está aí do outro lado. Você que está acompanhando a Cultura Sul FM, você que está no seu escritório, você que está no seu carro, você que está no seu trabalho, você que está em casa sem fazer nada. Ei, você que está de bobeira, você que está sozinha hoje. Você que tá sem compromisso pra essa sexta-feira. Sexta-feira chuvosa.
5: Ai,
3: essa sexta que combina com um bolinho de chuva.
5: Ai, verdade.
3: Aliás, se alguém tiver uma brua pra trazer pra gente, que 3 horas da tarde, gente, ó, 3 horas acaba o Sofrência. Pode ser hora do café.
5: Aí eu
3: né?
5: Preferia bolinho de chuva do que broa.
3: Não, mas uma broa é boa com margarina. Nossa, que delícia.
5: Churros,
3: nossa. Nossa, churros do Chaves. Olha, se você que tá ouvindo a Cultura Sofim tiver aí uma broa. Alô, os amigos padeiros, os amigos das padarias, das panificadoras. Aqui na rádio, 3 horas é a hora do café. Só tem falta a broa e a margarina.
5: Quentinha, né?
3: Com mortadela, bolonhesa.
5: Nossa, que nada. Ah, não, traz bolinho
3: só
5: de chuva.
3: Só pra dar uma azia, assim, 5 horas da tarde.
5: Nossa,
3: broa com mortadela,
5: bolonhesa. Melhor não, né? É sexta-feira, gente.
3: Mas enfim, não. Um pão tá bom se quiser mandar pra nós aqui. Sexta-feira. O Sofrência é diferente. Diferente pra você. Diferente pra mim, diferente pra todo mundo. Histórias de terror. O José Carlos mandou pra gente uma mensagem. Muda a trilha, muda a trilha, muda a trilha, sonoplasta. Olha o áudio que chegou, repete com a gente e manda pra cá.
6: Qualquer dia é sexta-feira e qualquer hora é meia-noite.
7: Boa tarde, boa tarde. Qualquer dia é sexta-feira, qualquer hora é meia-noite.
3: Olha, não, que coisa, hein? Voz bonita,
5: José,
3: rapaz.
5: Carlos.
3: Voz grossa. Que voz, imagina essa voz no pé da orelha.
8: Boa tarde, Cleverson. Fala. Boa tarde, Salminha. Meu Deus do céu, cara. Pra uma sexta-feira chuvosa. Eu tendo que entregar carvão pra todo um triunfo. Graças a Deus. Em vez de estar fazendo uma carne, tem que fazer entrega. Acabou bem com o certo, Cortella. Tá bom, tá bom, tá bom. Vamos contar a história de sofrência. Que dá mais.
3: Viu,
8: tchau,
3: mas
8: obrigado.
3: Quando fazer a carne, me chame que eu vou, viu? Sexta-feira. Você que está ouvindo a Cultura Sua FM.
5: Ah! Ai, pare de me assustar.
3: Sexta-feira chegou. Mais uma sexta-feira na Cultura Sua FM. Com as histórias de assombração. Beijo pra Sheila, que tá ouvindo a Cultura Sul FM também. Fala que você vai pegar a Sheila.

0: pegar você, Selma.
1: Não, saia.
0: Eu vou te buscar, Selma. Selma! Selma, Selma, Selma!
1: Pare, que eu tenho medo!
0: Selma, Selma, Selma, Selma!
1: Eu vou embora! Eu vou largar o sofrimento, vou embora! Ai, eu não gosto, eu tenho medo dessa trilha, gente! Ui! Muito assustadora!

0: Venha pra cá, Selma. Para a trilha, gente. Para a trilha, para a trilha, para a trilha, para a trilha, para a trilha. Para a trilha, para a trilha, para a trilha. Essas histórias deixam as pessoas com medo.
1: Eu fico tensa.
0: As pessoas ficam tensas. A energia, a gente sabe que... Ai, gente, a energia é todo.
1: Claro.
0: E a energia vai ficando fraca.
2: Luca! Vou te pegar!
0: Cuidado com o Buiú.

0: grão.
1: Eu só faço no escurinho.
0: O bonde do Buiú. É o Buiú? Como que é? Como é que era? Você falou... Não, tinha um nome, não era que te chamavam? Não era o bonde do Buiú?
2: Não, o apelido era Tigrão.
0: Ah, o teu apelido era Tigrão.
2: Sim, era Tigrão.
0: Ah, entendi. Tem o bonde do Buiú.
2: Aliás, abraço
0: pro meu amigo. Ah, mas é o bonde do Tigrão, é o bonde do Buiú.
2: Meu amigo Samuel, né? Ah. Ele fazia esse aqui, ó. Eu tô apontando com o mouse. Esse aqui era o Samuel.
0: Você
2: esse aqui
0: era esse. Já imaginei.
2: Nossa. Esse aqui era o
0: cara.
2: Esse aqui era o Stratin. E esse aqui era um outro amigo nosso que eu não lembro o nome agora. Enfim. Mas era...
0: Meu, dá uma clareada no cabelo. Por que você não passa uma água oxigenada? Fica igualzinho.
2: Vamos para a história. Na época era mais parecido ainda, né?
0: Se passasse uma água oxigenada no seu cabelo.
2: Vou contar para vocês uma história que aconteceu comigo, gente. Eu trabalhava próximo a um cemitério muito conhecido aqui na região. E essa história aconteceu comigo. Gente, vocês não têm noção. Uma moça de 15 anos. Sempre depois do almoço, eu sentava num banco que ficava em frente a esse cemitério. A esse cemitério. É que eu me desconcentro às vezes, tá? Eu, depois que almoçava, eu sentava em frente a esse cemitério, um banco que tinha. E sempre uma moça parava a conversar comigo. Uma moça de mais ou menos uns 18 anos. Eu passava horas e horas, minutos conversando com essa moça, até a hora de eu voltar para o meu trabalho. Até que um dia, um colega meu de trabalho perguntou para mim: viu, você tá ficando meio louco, cara? Falei, ué, por quê? Falou, todos os dias você senta em frente a esse cemitério, depois do almoço, senta naquele banco e você fica falando sozinho.
0: Eu, hein?
2: Você consegue imaginar essa história, gente?
3: Meu Deus, que medo que apareça uma alma pelada.
2: São os mistérios.
3: Sai, azar!
2: Gente, essa moça me contou a vida inteira dela. Eu contava as coisas da minha vida pra ela. Até que meus colegas falaram, viu, você tá louco, rapaz. Você almoça, vai lá, senta ali naquele banco e você passa mais meia hora falando sozinho, gesticulando sozinho.
0: Imagina.
2: Gente, nunca mais sentei naquele banco.
0: Ai, Senhor.
2: Que coisa, hein, gente, que coisa. É mais uma história.
3: Pode ser mentira. Pode ser verdade. Pode ser apenas fruto da sua imaginação. Mas são as histórias que o Sofrência conta.
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0: verdade, Cleverson Daniel.
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1: Nessa tarde agradável de sexta-feira, dia 9 de outubro, para São Mateus do Sul e para toda a nossa região, com muita alegria, minha gente. Alô, alô, você. Você no seu trabalho, você no seu carro, você levando a cultura de carona, você que tá de folga, você que já tá viajando, porque já tem gente na estrada. Se cuida, hein? Vai ter chuva. Pista molhada, atenção redobrada. Telefone, do ladinho no suporte. Nada de mão no volante, mão no telefone.
0: Com certeza, gente.
1: E vamos sorrindo, minha gente. Vamos sorrir, porque no Brasil até pra sorrir você paga imposto. Um sorriso abre portas, minha gente. Mandando um abração aqui pra quem tá curtindo a Cultura Sua FM. José Carlos tá ouvindo. Tô perguntando, será que não é a Francesca da novela? Da novela, qual novela? Da novela das nove, que tem uma moça. É que tem um personagem do... do Tony Ramos, que ele vê o espírito da mulher lá na novela.
0: Ah, é?
1: Sim, ela já foi dessa pra melhor. Ah. É o nome da personagem? É isso ou não é?
0: Ai, eu não assisto.
1: É que eu não tô acompanhando a novela, gente. Eu não tô acompanhando essa novela. Mas uma novela muito boa, hein? Uma novela muito boa. Abraço aí pra todo mundo que tá ouvindo. O Daniel mandou mensagem, Selma, o que que ele tá falando?
0: Abraço, Daniel. Boa tarde, Tigrão. Tô aqui ouvindo vocês.
1: O Tigrão vai te pegar. Abraço, Daniel. Tudo de bom, meu amigo?
0: Eu vi o Daniel. Eu vi, mas ele nem olhou na minha cara.
1: Não, será que ele não olhou ou você que não olhou?
0: Não. Eu fiquei olhando pra cumprimentar.
3: Tigresa.
0: Eu fiquei olhando pra cumprimentar, mas ele não olhou pro lado.
1: Ué, credo, Daniel. O que que é isso?
0: Nem disfarçou.
1: Ai, será?
0: É, Daniel.
3: Eu acho que era tigresa.
1: Pensamento bovino. 2h38 agora, gente, 2h38. Vai mandando mensagem, vai participando. Porque sexta-feira é diferente, Piazinho.
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1: As histórias continuam, cortaram o Piazinho. Donado no final, cortaram o Piazinho.
0: Assombração, avisado.
1: Não sei o que aconteceu. O sonoplasta disse que não apertou nada.
0: Não.
1: Pois é, gente. Não sei. Tem que ver. Regina, um abraço pra você. Alô, João Fernando, tudo de bom pra esposa Mayra também? Ou Maíra? Nós nunca acertamos o nome da moça também, né?
0: Acho que é Maíra.
1: Maíra ou Mayra? Alô, Alessandra, um abraço, Cristiane, enfim, muitas pessoas aqui mandando mensagem, mandaram foto.
0: Olha
1: do
0: o pão.
1: Eu morro de rir com vocês.
0: Ai, deu pra sentir o cheirinho do pão aqui.
1: Eu tenho
0: ouvido
1: vocês quase todos os dias. Esse pão aí, meu Deus, esse pão com uma
0: delícia.
1: Margarina. Que coisa, hein?
0: Nossa Senhora.
5: Esse parente da mulher disse que tava subindo a subida lá. Eu era pro Caetá no Turvo Barracas. E parou o caminhão descer, pois não. Dava pra passar ele e o caminhão. E ele olhou e não tinha caminhão nenhum.
6: Rapaz!
1: Ô, louco?
5: Pode ser verdade. Pode ser mentira. Ou pode ser fruto da sua imaginação.
1: Olha a voz do cara, gente. A história, então, na subida Turvo de Barracas, né? No Caetá aconteceu isso. Os parentes lá da mulher falaram que tá vindo de carro, de repente um caminhão descendo. Daqui a pouco, não tinha mais nada.
0: Eu, hein?
1: Que coisa, hein, gente? Viu? Manda mais áudio pra gente aqui. Antes você me viu, Selma, desculpa, viu? Mas eu não te vi, a pessoa disse.
0: Lá no aniversário do Emerson.
1: Ah!
0: Mas eu acho que você fingiu que não me viu. Eu acho que você deu uma fingidinha.
1: O aniversário do deputado.
0: Sim.
1: Você tava lá, Daniel?
0: Ele tava lá, sim. Eu passei bem na frente dele, fiquei olhando pra cumprimentar. Ele deu uma disfarçada, assim, pro lado.
1: Que tal, hein?
0: Nem respondeu meu oi.
1: Então você passou reto ou você tentou dar oi?
0: Não, eu passei. Eu ia dizer oi, assim, mas eu fiquei olhando pra ver se ele ia olhar pra mim. Daí ele deu uma disfarçada.
1: Por que
0: você
1: não falou oi, Daniel?
0: Ah, eu não. Porque vai que ele não queria falar oi pra mim.
1: E aí, manda um oi pelo rádio aí, ô Daniel, pelo menos pra ela, então. Manda um oi pelo rádio.
0: É, ele tava lá.
1: Vou contar para vocês a história que aconteceu comigo. Eu moro de aluguel a vida toda em uma casa. Gente, tem uma sala que fica entre o quarto e a cozinha. Temos que passar por ali

0: mas nunca conseguimos ficar lá. Acabei colocando um sofá de brinquedos e virou uma casinha dos gatos que tinha nessa casa. Enfim, uma noite, simplesmente...
1: Ai, eu tô esperando o susto já aqui.
0: Em uma noite, simplesmente eu acordei no maior susto, porque a porta sempre ficava aberta. E deram 3 murros na porta do meu quarto. Não, muito rápido.
1: É muito rápido?
0: Devagar. É murro número 1. Na parede, você fala. É murro número 1. Murro número 2. Murro número 3. Gente, isso mesmo. 3 murros na porta, gente. Meu filho era uma criança. Levantei acendendo as luzes e procurando a casa toda. E simplesmente o portão estava trancado. Os gatos estavam no telhado. E quando eu abri a porta, os gatos voltaram todos para dentro de casa. Fiquei conferindo tudo, mas não vi nada. Nossa. Isso acontece toda semana nesta casa que nós estamos morando.
2: Rapaz!
0: Imagina você.
2: Meu Deus, que medo que apareça uma alma pelada.
0: Eu me mudava.
2: Agora azedou, lagarto.
0: Gente.
1: Mas a última coisa que eu ia fazer era abrir a porta, tá doido?
0: Pois é.
1: Eu, hein?
0: E não tinha ninguém, gente. Simplesmente... Porque assim, se fosse uma pessoa, dava tempo, ela diz. Mas não, realmente, eu acredito que nessa casa acontecem coisas sobrenaturais.
3: Oi, Selma. Não te vi mesmo. Se eu tivesse visto, eu tinha te cumprimentado, sim, com certeza.
1: Não sei, tem que ver.
0: É, você viu que eu...
1: É que tinha muita gente.
0: Você viu que eu passei do teu lado, Daniel? Vamos mandar aqui pra gente uma...
1: Não. Pô, não.
0: O que é isso que mandaram, gente?
1: Sonho de doce de leite, Cleverson.
0: Você me viu lá, Daniel? Nossa, esse sonho tá gostoso, hein?
1: Meu Deus, que vontade que deu de comer esse
0: viu,
1: negócio.
0: Viu, o Baião Grande não é tão longe, né?
1: Aí eu acho que você podia ir lá, né, Cleverson?
0: Você comprou onde esse sonho? Tem mais aí?
1: Viu, você podia ir lá buscar enquanto eu faço o programa que você traz pra mim.
0: É da novela das 9 mesmo.
1: Ah, você fica mudando de assunto.
0: Não, mas é que o rapaz falou que a Francesca é a mulher que é o espírito da mulher.
1: Mas eu tô falando do sonho agora.
0: Não, mas o sonho tá com uma cara bonita.
1: Nossa senhora.
0: Esse sonho tá com uma cara bonita, gente.
1: Eu quero comer sonho, gente.
0: Me deu vontade de sonho agora.
1: Meu
0: Não
1: Deus.
0: Posso comer sonho hoje porque eu comi um sonho ontem.
1: Você comeu um sonho ontem? Você comeu um sonho ontem?
0: Por culpa
1: ontem?
0: Do pegada seca.
1: Não, mas... Ah, meu Deus do céu. Não, mas come outro hoje.
0: Não posso.
1: Não pode?
0: Não
1: é
0: posso abusar.
1: Tá fit agora, né?
0: Não posso,
1: tá
0: senão
1: fit,
0: vou
1: tá
0: estragar
1: magrinho.
0: O meu treino se eu comer um sonho agora.
1: Ah,
0: não adianta.
1: Olha lá, ó. Viu?
0: Olha só lá o Daniel, hein?
1: O Roberto.
0: Daniel, esta fera... Ah, é o Roberto e o Serginho Soriani, mas que tal?
3: Tirei foto até com esses dois feios aí e não ia cumprimentar você, Selma.
1: Pois é.
3: E você não vi não, Cleverson, Daniel, não. Não vi você, não.
0: Ah, bom. As histórias que o povo conta.
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2: Oi, Fernanda, na cidade de Itaiópolis, um abraço, Planalto Norte de Santa Catarina. E tem muita gente ouvindo, porque essa rádio vai longe, meu povo, vai longe demais. É toda a região, aos quatro cantos da região. Nada a ver o que eu falei. É porque no locutor ele quer enfeitar, ele fala besteira. Sei, é por isso que a orientação sempre é, viu? Não fale mais do que você precisa falar.
4: Porque quando a gente quer.
2: Alguma região tem mais de quatro cantos?
4: Não, porque a região é redonda.
2: Então.
4: Como é que.
2: É o boca aberta. Tá vendo, gente?
4: Como é que vai ter quando quatro cantos?
2: Às vezes, ao invés de falar demais, é melhor ficar quieto.
4: Não, gente, eu já aprendi isso, sabe? Quando eu quero encher a linguiça, sim, não adianta, gente.
2: Sim, sim, exatamente.
4: Só sai besteira.
2: Ah, é, vamos lá, vamos lá, vamos lá.
3: 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Hoje é sexta-feira. E qualquer dia é sexta-feira e qualquer hora é meia-noite. De uma forma diferente, Selminha.
5: Ah. 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
3: Qualquer dia é sexta-feira. E qualquer hora. Qualquer hora é meia-noite.
4: Você tira essas músicas, meu Deus do céu.
3: Meu Deus do céu.
4: Meu Deus do céu.
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0: Ai,
1: gente, é sexta-feira. Mas essa é uma pergunta simples, mas é real.
0: E olha,
1: o
0: é real.
1: O que uns olhos têm que os outros não têm?
0: Não sei.
1: Não, o que um olho tem que os outros não têm? Já me perdi na
0: parte. Os olhos de uma pessoa têm que
1: o que uma boca tem que as outras não têm?
0: Sim, então. Quando você encontra a pessoa, ela tem coisas que as outras não têm.
1: O que um sorriso tem que os outros não têm?
0: Isso aí.
1: O que só você tem que ninguém tem?
0: Isso é pra pensar, hein?
1: Pensamento bovino.
0: Pois é.
1: Donado, eu tô suando, não sei, não morro hoje.
0: Cara, nossa senhora, eu acho que deve estar uns 40 graus nesse estúdio aqui. Eu acho que eu vou abrir essa janela, Kleber. Meu
1: Deus, eu tô morrendo. Eu vou pegar o microfone sem fio lá na rua fazer o programa melhor.
0: Eu vou sair daqui, porque daqui a pouco você tá pelado aí fazendo. Igual você fez lá naquele estúdio dele.
1: Ah, Canoinhas. Eu fiz pelado lá em Canoinhas.
0: Não, Deus o livre, tá louco, sai azar, deixa eu...
1: Eu já fiz programa daqui antes. Nu.
0: Não quero ver isso, não.
1: Gente, quero contar para vocês uma história. Quero contar para vocês uma história que aconteceu. Minha mãe, desde criança... Minha mãe sempre foi vidente. Aos 50 anos, ela foi levar o meu irmão caçula ao dentista, bem cedinho para pegar a senha, dobrando a esquina, próximo do cemitério. Veja só, gente. Essa história ela está contando-lhes. É sempre próximo ao cemitério que as coisas acontecem.
0: Pois é.
1: Veja só. Muda a trilha, sonoplaça, quero outra trilha. Obrigado, queridinho. Minha mãe, desde criança, sempre foi vidente. Aos 50 anos, ela foi levar o meu irmão caçula ao dentista, bem cedinho, para pegar uma senha. Dobrando uma esquina, uma moça jovem apareceu de repente e tomou uma benção da minha mãe.
0: Benção.
1: Deus te abençoe. Minha mãe respondeu.
0: Benção?
1: Minha mãe respondeu.
0: Deus te abençoe, minha filha.
1: Não, tem que fazer uma voz mais de mãe. A voz da jovem.
0: Benção.
1: Nossa, mas tá desanimada também, né?
0: Benção.
1: Não, isso aí tá parecendo Bob Esponja. A voz normal é benção, benção, benção.
0: Benção.
1: Pronto, benção. Beleza. E aí a mãe respondeu.
0: Deus te abençoe.
1: Nossa, essa mãe tá fraquinha também, né?
0: Deus te abençoe.
1: Tá judiada, não, ela tava vindo pela subida, por isso.
0: É,
1: ela,
0: sim.
1: Ela tá cansada.
0: Deus te abençoe.
1: Isso aí, beleza. Deus te abençoe, minha filha. Meu irmão falou, com quem a senhora está falando, mãe?
0: Com quem a senhora está falando, mamãe?
1: Porque o meu irmão não tava vendo nada. Ele simplesmente viu a minha mãe falando sozinha, gente. E aí a minha mãe respondeu, era uma jovem. Era o espírito de uma jovem, porque a vovó desde criança tem esse dom de conversar com os espíritos. E essa jovem precisava ouvir algumas palavras para encontrar a luz. O cemitério é meio perto da Copel, na verdade, né? Se ela subisse ali para cima, ela ia encontrar a luz.
0: Ai, meu Deus.
1: Eu sou engraçado, mas
0: nossa,
1: olha...
0: você é gozado.
1: Ai, meu Deus, eu sou gozadíssimo, gente. Eu sou gozadíssimo, eu sou engraçado. E como eu sou engraçado, aí caiu um negócio. Essa jovem precisava encontrar a luz. Minha mãe falou algumas palavras para ela. E ela encontrou a luz. Porque o espírito dela estava adoecido. E agora, segundo a minha avó, a minha mãe... Ah, eu me perdi na história também.
0: É vó ou é mãe?
1: Não, mas é mãe nada. Dela e vó do filho dela.
0: Ah, tá, entendi. Agora eu entendi.
1: Mas no final, deu certo a ficha pro dentista ou não? Ai, ai, gente, mas enfim. Ai, acabei de bater meu chifre no microfone aqui. Tem que mandar aparar os meus chifres, gente. Meus chifres estão grandes demais. Mas enfim, daí segundo a minha avó... Não, segundo a minha mãe... segundo a minha mãe, que é a avó do meu filho, tá. A moça encontrou a luz e foi em paz.
0: Ah, que bom.

0: Graças a Deus, amém, glória,
1: como é bom
0: aleluia.
1: Sentir paz, gente. Ai, vamos sentir paz, pessoas. Então tá aí, gente, ela encontrou a luz, graças à minha mãe.
0: Nossa, que maravilha.
1: A mãe dela tem o dom.
0: Que bom.
1: Que legal, hein?
0: Bem legal mesmo.
1: Como que é o nome da tua mãe? Quero perguntar umas coisas pra ela. 3 minutos agora faltando para as 3, esse é o Sofrência, sempre com as histórias. E você sabe que aqui o bicho pega.
2: Tchutchuca! Vou te pegar!

0: Sofrência de sexta-feira, meu povo. O Sofrência de sexta-feira é diferente. E você que está ouvindo a Cultura Sua FM sabe muito bem disso.
1: Oi, Selminha. Oi, Cleber, Luizinha. Só vocês fazem a gente rir mesmo, né? A gente triste. Só vocês dois. Só a cultura fazer a gente rir. Vocês estão demais. É a Estrela da Vila Verde, fã número um da Rádio Cultura e de vocês todos.
0: Mas não fique triste nem mesmo para sempre, porque nessa vida tudo passa.
2: É verdade,
0: querida.
2: Um beijo para você.
3: Ah, essa é fácil, né, Cleberson? Que um sorriso tem, outro não tem dente, né? Meu Deus do céu. Tem que ver. Oi, Cleberson Pelato. Meu Deus do céu, pensa a sofrência de ver esse coisa.
2: Só é azar.
0: Você dormiu coboso hoje, né? Dormiu coboso hoje, né? Dormiu coboso e acordou gozado.
2: Ai, gente do céu.
0: Abraço pro Matheus, pelo amor de Jesus, tá ouvindo? Alô, Matheus, um abraço pra você, tudo de bom, gente. Abraço para o Admiro Franco e para a esposa Ana Lúcia Castro, da cidade de Palmeira. Olha só, vocês vêm de Palmeira pro churrasco se vocês ganharem?
2: Olha!
0: Olha só, olha o desafio, gente, de Palmeira querendo participar do churrascão do Sofrência.
2: Sim, sim, sim.
0: Você veja, só, né, quando nós falamos que a Cultura Sua FM é a regional... Repete, Selma.
2: É a regional de verdade.
0: Repete, Cultura Sul FM.
2: Cultura Sul FM.
0: Não, tem que ser
2: é
0: tudo
2: que
0: junto só,
2: tá
0: né?
2: Boa, senhora. Entendeu? A minha voz não tá
0: boa. Vai, vamos treinar, vai.
2: Ah, vamos lá.
0: Cultura Sul FM.
2: Cultura Sul FM.
0: A regional de verdade.
2: A regional de verdade.
0: Gente, mostrando como se faz uma vinheta aqui ao vivo.
2: Vamos lá, vamos treinar.
0: Como se faz uma vinheta ao vivo, você fala.
2: Falar umas 500 vezes pra uma dar certo.
0: Vem aqui, ó. São técnicas vocais que eu aprendi com uma pessoa que eu considero muito. Um amigo meu que me ensinou. E ele sempre está ouvindo a rádio, me ensina muito bem.
2: Vai, me ensina
0: a como mexer a garganta do jeito certo. Cultura Sul FM.
2: Cultura Sul FM.
0: Cultura Sul FM.
2: Cultura Sul FM.
0: A regional de verdade.
2: A regional de verdade.
0: É. Mais ou menos, mais ou menos.
2: É que eu ainda estou me recuperando.
0: Falta
2: entendeu?
0: O nome da cidade. Rio Azul só ouve a Cultura Sul FM. A regional de verdade.
2: Rio Azul só ouve a Cultura Sul FM.
0: Nossa senhora.
2: Tô desafinado. Gente,
0: mais fácil.
2: É muito
0: Cultura Sul FM.
2: Comprido.
0: Eu sei que é. 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
1: Nossa senhora.
0: Eu estou
1: vamos fechar o pacote mais uma. Vamos fechar.
0: Eu estou sem voz.
1: Cultura Sua FM. Não, espero falar de se repete. Cultura Sua FM. Indiscutivelmente.
0: Nossa,
1: a melhor do seu rádio.
0: Não vai sair nem a pau. Não adianta.
1: Nossa.
0: Não, gente, com a garganta do jeito que eu tô.
1: Gente, não dá tempo de mais nada. Um abraço pra todos que estão ouvindo a Cultura Sua FM. Ele falou que com certeza ele vem se ele for sorteado.
0: Ah, olha só.
1: O teu nome já está no sorteio, meu querido.
0: Legal.
1: Tá no sorteio. Tchau, Selminha.
0: Tchau.
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1: O feriado prolongado da Padroeira do Brasil, dia 12 de outubro, segunda-feira, vai levar milhares de veículos para as estradas e rodovias do Paraná. Com a previsão do tempo chuvoso em várias regiões, inclusive com risco de temporais localizados, a Polícia Rodoviária Federal e o Batalhão da Polícia Rodoviária da Polícia Militar do Paraná alertam motoristas sobre cuidados na direção. Na quinta-feira, dia 8, a PRF lançou a Operação Nossa Senhora Aparecida 2026, que tem como objetivo reduzir a violência no trânsito, prevenir acidentes e garantir a mobilidade e a fluidez do trânsito durante o período de maior movimentação nas rodovias. A estimativa das concessionárias de rodovias do Paraná é de que mais de 1 milhão de veículos trafeguem pelos trechos paranaenses de hoje até a noite de segunda-feira, na volta do feriado. Um dos trechos mais movimentados deve ser a BR-277 entre Curitiba e o litoral do Paraná, por onde devem circular mais de 137 mil veículos pelos dois sentidos da rodovia de hoje até segunda-feira, ou 22% acima da média deste período fora dos feriados. Conforme a previsão, os temporais devem se intensificar nesta sexta-feira. A Climatempo afirma que o dia será de tempo bastante instável no Paraná. O risco maior é no oeste, sudoeste e centro-sul do estado, onde o potencial para transtornos é maior. No sábado, a instabilidade continua atuando sobre o Paraná, principalmente no oeste, sudoeste e centro-sul, devido ao avanço da frente fria. Nessas regiões, são esperadas pancadas de chuva que podem ser fortes em alguns momentos, acompanhadas de raios e rajadas de vento. No domingo, a instabilidade permanece sobre o Paraná, com chuva na maior parte do estado. A previsão de pancadas acompanhadas de trovadas, principalmente no oeste, sudoeste e em parte do centro-sul, mas a chuva também alcança o leste paranaense. Os acumulados podem passar de 20 milímetros em vários municípios. 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
10: Sextou, minha gente! E aí, todo mundo animado hoje? Semana passou voando, não passou?
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10: Pra você que ainda não me conhece, eu sou a Selma Santana, muito prazer. A partir de agora, nossa tarde com muita música pra gente animar essa sexta-feira.

A Boca Mente, curtimos também Gian Giovanni, Olha Amor, e assim a gente vai curtindo essa tarde sexta-feira, essa previsão de chuva aí, hein? Tempinho doido, hein, gente? Ontem aquele calor, 29 graus aqui em São Mateus do Sul, depois fechou o tempo, amanheceu gelado hoje, e assim a gente segue, né? Segue nos remédios, porque tá difícil, viu? Minha voz já faz um mês que não é a mesma, né? Mas vamos lá que vai passar, né? Afinal, tudo passa, gente. Tudo passa. E manda sua mensagem pra cá. Claro, nosso WhatsApp não anotou o novo ainda. Então anota aí, ó. 998-36-5173, tá bom? Uma ótima tarde, excelente sexta-feira pra você. Agora 13h19.

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0: Música de novela, sempre música boa que a gente mata a saudade por aqui. Hoje, um grande sucesso do Michael Bublé, a canção Home. Foi tema da novela América, exibida pela Globo em 2005. E essa canção era tema do personagem Ed, interpretado pelo ator Caco Ciocler. Vamos matar a saudade? Vamos curtir? Agora 13h26.

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Diego Vitor Hugo, Moça pra Casar. E a nossa música de novela linda demais com o Michael Bublé. Ai, gente, cada música linda que tem, hein? Música de novela é assim, só musicão, só música boa mesmo pra gente matar a saudade por aqui. Nessa tarde chuvosa, fria, escura de sexta-feira, você escuta essas músicas assim românticas, é gostoso, não é? É bom, né? Ó, quero mandar abraço aqui, Jaqueline, que já está participando, pessoal lá da Vila Amaral, beijo pra vocês, viu? Pessoal de Malé também, todo mundo na escuta, viu? Pedro, Emanuel, abraço, viu? Toda a galera de Malé sintonizada, curtindo a Cultura Sul, pessoal na Lagoa da Cruz também, Camille, beijo pra você, viu? A Manuele Lima também está participando, a Eliane também, Eliane, Walter, abraço pra vocês, tudo de bom. José Pedro também está na escuta, Daiane, abraço pra vocês, gente, muita gente participando, olha, quem mais que está aqui, quero ver. A filha Maria Helena, abraço pra vocês, viu? Que legal, beijo pra vocês, beijo, beijo, beijo, galera. E vamos curtindo, sabe, essa tarde de sexta com música, porque aí fica mais tranquilo, não é? Passa mais rapidinho também. E outra, gente, hoje eu sei que tem muita gente que vai viajar, não é? Não tem? Pra voltar só segunda-feira? Então vão com cuidado, tá? A estrada está molhada, a visibilidade está reduzida, chuva, né? Na toda a região aqui. Então vão com atenção, tá bom? Sem pressa, gente. Lembra sempre que tem alguém que te ama, que te espera em algum lugar. Então chegue bem, tá? Vai com atenção, com cuidado, sem pressa. Só ultrapassa se tiver realmente certeza absoluta. Tá bom? Vai com atenção aí. Boa viagem. Deus te acompanhe. Agora são 13h34.

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Abraço pra você, sintonizado, curtindo, trabalhando em casa, no trânsito, onde você estiver. Agora são 13h39, quem tem cultura tem tudo.

E a Cassiele também está curtindo. Abraço também pro Cauã, Matheus, Emanuele. Abraço para vocês, viu? Obrigada pela companhia. A Eliane lá do Borrachão também está na sintonia. Giovana.

também. Vão mandando mensagem, gente. WhatsApp 998-36-5173, tá bom? 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Boa sorte pra você, agora são 13h48.

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2: Beijo pra você lá em Irati que está curtindo a gente, uma galera lá participando, mandando mensagem. E lembre-se, viu? Cada novo dia é uma nova oportunidade de fazer diferente, de recomeçar e acreditar que as coisas boas estão por vir. Quem tem cultura tem tudo, agora 13h52.

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Duda Bertelli, Ana Castela, Ponto Fraco. Passou por aqui também Fred Fabrício. Você não cuidou. E é o seguinte, gente, tem que cuidar sim. Você tem alguém que você ama aí? Cuida, viu? Cuida, cuida, gente. Claro. Tão bom, né? Cuidar das pessoas que a gente ama. Não só das pessoas, dos animaizinhos também. Tem que cuidar, gente. Tem que cuidar, tá bom? E lembra sempre, coisas boas que a gente faz voltam pra gente, assim como as coisas ruins também, viu? Então, se tem gente fazendo coisa ruim por aí, falando em coisa ruim, tem coisa ruim que aconteceu essa madrugada aqui em São Mateus. Acesse o portal lá de notícias, o P97, pra você ficar sabendo, viu? Porque aí, gente, as pessoas que fazem esse tipo de coisa vão ter o resultado, né? É só aguardar que o resultado vem. E pra você ficar bem informado, saber tudo o que acontece aqui em São Mateus do Sul e na região, acesse o portal de notícias, p97.com.br. Acompanha nas redes sociais também, tá bom? Segue lá o P97 e a Cultura Sua FM. Na sequência tem o Giro da Cultura. Daqui a pouco tem mais abraço pra galera. Agora faltando 2 minutos para as 4.

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1: Pelo menos 42 policiais militares do Paraná, a maioria do Batalhão da Polícia Rodoviária Estadual, PRE, foram afastados das funções operacionais por serem suspeitos de integrar esquemas de corrupção relacionados à cobrança de propinas em rodovias. As informações são do Grupo de Atuação Especial de Combate ao Crime Organizado, GAECO, do Ministério Público do Paraná, responsável pelas investigações que iniciaram em 2025. Segundo as investigações, eles chegavam a oferecer aos motoristas QR Code para pagamento em Pix, quando eles afirmavam não ter dinheiro em espécie para pagar a propina e o Wi-Fi do batalhão em pontos em que não havia sinal de internet na estrada. As investigações são divididas em duas frentes, uma focada em esquemas feitos em rodovias da região dos Campos Gerais e outras em cobranças efetuadas em estradas da região central do estado. As operações foram chamadas de Via Pix, pelo sistema de pagamento das propinas, e outra de Rota 466, em referência à PR-466, rodovia que liga Guarapuava a Pitanga. Para mais notícias, acesse p97.com.br.
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4: Beijo, Juliana, lá de Malé, curtindo a gente. Vamos curtindo, né, gente? Vamos, porque é isso que a gente tem pra hoje, sexta-feira, com chuva, com frio, mas não importa. Nós estamos aqui pra te fazer companhia todos os dias. E nesse bloco, a gente vai curtir o nosso Trajetória. Bom demais, viu?

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1: Trajetória de hoje com KLB. KLB que marcou as gerações com suas músicas românticas. Formado pelos irmãos Kiko, Leandro e Bruno, o grupo fez muito sucesso nos anos 2000 com hits como A Dor Desse Amor, Ela Não Está Aqui e muito mais. Com muito talento e emoção, KLB conquistou fãs por todo o Brasil e continua fazendo parte da história da música brasileira. KLB, sucesso que atravessa gerações e a gente mata a saudade por aqui, agora 4 e 6.

0: 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Bom demais, hein? KLB no Trajetória dessa sexta-feira. Que gostoso, gente. E o pessoal tava mandando ali, ai, adoro KLB. Ai, gente, é sim. Cultura Sul é sim. Traz as músicas bacanas pra gente ouvir, pra gente matar a saudade, nostalgia, né? Abraço, Alessandra, lá no Paiol Grande. Tudo de bom. Emanuele também. Pra todo mundo que está participando por aqui, Juscelaine, beijo, viu? Tudo de bom, daqui a pouco tem mais abraços, vão mandando mensagem 998-36-5173. Quem tem cultura tem tudo, agora são 4h17.
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4: Uma ótima tarde pra você, excelente sexta-feira.
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4: E pra curtir um pouquinho mais, gente, ó, Vitor e Léo chegando por aqui, essa música é linda também.
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4: Quem cultura tem tudo, agora são 4h22.

Matar Saudade, passou por aquele Juste, Vitor e Léo, só música boa aqui pra animar essa sexta-feira chuvosa. Abraço pra todo mundo que está participando aqui, galerinha mandando foto. Maria Cristina, um beijo pra você, viu? Tudo de bom. Micaela também, a Daphne Lopes, o Iago, que já mandou mensagem, Helena, Daiane, um beijo pra você também, viu? É, a galera participando, a promoção do Dia das Crianças, né? Manda a palavra certinha aqui pra gente pra concorrer ao prêmio de hoje, tá bom? E também pra acumular as palavras pro prêmio de segunda-feira, tá? Beijo aqui pra Aline, que também está participando, Tylon, Jennifer, a Eliane, Juscelane, todo mundo, Alessandra. E vamos curtindo, daqui a pouco tem o nosso Versão Brasileira. Agora são 4h32, excelente tarde pra

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1: Ótima sexta-feira para você, olha, gente, e que nessa sexta-feira você tenha coragem para enfrentar os seus desafios, gratidão pelas conquistas e fé para acreditar nos seus sonhos. Mais de 1 milhão de ouvintes. E vamos curtir o nosso Versão Brasileira por aqui.
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1: Vamos lá, gente. Primeiro, a versão original, a canção Amazed, de Lunestar. E a versão brasileira foi gravada por Gian Giovanni. A canção A Gente Não Consegue Se Amar. Vamos curtir juntos. Agora é 4h39.
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0: 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Tá aí nossa versão brasileira de hoje, encerrando a semana, mas segunda-feira tem mais. Segunda-feira não, né, gente? Segunda-feira é feriado, programação especial, mas a partir de terça-feira tem mais versão brasileira pra você. Não vou conseguir mandar abraço agora, a gente tem muitas mensagens chegando, muitas, mas eu estou vendo todas as mensagens aqui, tá bom? Muito obrigada pelas participações, pelo carinho, e vamos seguindo, que daqui a pouquinho já tem o Roberto das Neves por aqui. Agora são 4h46.
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0: Bora pro finalzinho de mais um Nossa Tarde, finalzinho de mais uma semana. Bora, passa rápido demais, hein, gente?

Quem tem cultura tem tudo, fala mansa, a origem de tudo. E a gente chega no finalzinho de mais este Nossa Tarde. Mas, na sequência, tem Terra Nativa. Roberto Neves já está chegando e vai ter o sorteio, hein? Do presente de hoje, do Dia das Crianças. Então, você que participou, você que está participando, fica ligado. Tem muita mensagem aqui. Fica ligado, porque daqui a pouquinho, então, vai ter o sorteio, tá? Da galera que participou da palavra de hoje. Está acumulando, então, pro presente de segunda-feira. Um beijo para todo mundo. Muita mensagem. Beijo, viu, para todos vocês. Fiquem bem, tenham um ótimo final de semana. Gente, juízo, tá bom? Se cuidem. Final de semana com chuva, véspera de feriado, né? Então, quem vai viajar, vai com cuidado aí na estrada, tá? Uma boa viagem, Deus te acompanhe. E a gente se vê amanhã, 3 horas da tarde, tem o Mistura Fina, estarei por aqui. Agora são 4h56. Tchau, gente!

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1: O senador Flávio Bolsonaro, do PL, aparece à frente do presidente Luiz Inácio Lula da Silva, do PT, na disputa pelo Palácio do Planalto, de acordo com a primeira pesquisa do Instituto Atlas Intel sobre o segundo turno da eleição presidencial, divulgada nesta sexta-feira, dia 9. O candidato do PL tem 52,8% das intenções de votos válidos, contra 47,2% do petista. A diferença de 5,6 pontos percentuais supera a margem de erro do levantamento, que é de 1 ponto percentual. Quando são considerados votos totais, incluindo brancos, nulos e eleitores indecisos, Flávio registra 51,1%, enquanto Lula aparece com 45,7%. Nesse cenário, 3,2% dos entrevistados afirmaram que pretendem votar em branco ou nulo ou disseram não saberem quem votar. O Instituto Atlas Intel ouviu 5.026 eleitores de todo o país entre os dias 3 e 8 de outubro. A margem de erro é de 1 ponto percentual para mais ou para menos e nível de confiança é de 95%. A pesquisa está registrada no Tribunal Superior Eleitoral, TSE, sob o número 3.663/2026. 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
19: Oi, 5:08 agora. Boa tarde pra você, boa sexta-feira.

0: Yeah. Alô, meus amores, 5:09 agora, depois da Selma é tudo com a gente. Eu sou o Roberto Belezinha, estamos chegando aqui na sua sexta-feira, hoje do dia 9 de outubro, até as 8 da noite, com muita coisa boa para você curtir, para você se divertir. 998-365173, para mandar o seu alô, o seu abraço, curtir com a gente a nossa programação, participar da promoção Dia das Crianças. Você que acompanhou já qual é a palavra de hoje, já vai mandando pra gente aqui, porque o sorteio acontece às 18h, às 18h. Então, vai participando aí, você que já tem a palavra anotada. Daqui a pouquinho eu vou dar a dica da palavra, né, também aqui do dia de hoje, pra você interagir, participar e ficar na torcida aí. Quem sabe hoje é o teu dia!
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0: A gente começar, tem João Bosco e Vinícius.

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Esse é o som do Sammy Rico, Último Romântico. Como é que você se sente assim? Você se acha um romântico? Você acha uma pessoa, uma desenvoltura assim, mais prática pro amor, pro romantismo? Você é tímido? Como é que você é? Bom, enfim, 5h16 agora. Daqui a pouco tem mais músicas pra você que tá junto com a gente por aqui, já está interagindo, mandando o seu alô, seu abraço, mandando a palavra-chave de hoje também. 998-36-5173. Daqui a pouco tem mais pra você que tá acompanhando a gente. Estamos vivendo a primavera 2026, nesse momento, 19 graus é a temperatura.

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A Maria lá do Caetá também tá ouvindo a gente. Oi, Maria, tudo de bom aí pra você?

Tu na sua FM, Jamie Turugo, moça pra casar, ainda o Bissonho como acerto, o trem desgovernado. Uma excelente tarde aí pra você que tá acompanhando a gente. A Cristiane lá da Colônia Lagoa, tá na escuta. Oi, Cristiane, um beijo aí pra você. Continue com a gente acompanhando aqui a nossa programação da cultura, nossa terra nativa, até às 8. Você que tá de aniversário hoje, parabéns, felicidades, tudo de bom pra você. A Gislaine também está na sintonia. Oi, Gislaine, uma ótima tarde aí pra você. Uma boa sexta-feira. Amanhã, sabadão, 12:15, aproximadamente, a gente tem, né, o nosso Som do Sul, só bandinha pra você, até porque hoje iniciou o horário eleitoral, né, e amanhã no sábado tem também, então 12:15, né, a gente tá entrando no ar aí com o nosso Som do Sul. A Jaqueline de Souza, lá da Vila Amaral, também tá confirmando a audiência. Obrigado, Jaqueline, um abraço aí pra você, pra toda a sua família, né, sempre na sintonia. Ana Lu, o Vitor, Gabriel, obrigado aí pelo carinho de vocês. E uma tarde maravilhosa de sexta.

Trato Bom. Bom fim de tarde aí pra você, uma boa sexta-feira pra todo mundo. Já já tem mais músicas, continue participando, interagindo. Logo mais às 6 tem um sorteio pra você, promoção Dia das Crianças. E se você, né, tá participando aí, já na segunda-feira tem um presentão aqui bem no Dia das Crianças, pra você que tá anotando aí a palavra também. Segunda-feira você tem que mandar todas elas pra gente aí e aguardar o sorteio no final da tarde aí também, pra quem sabe, né, se faturar esse presentão. Então, daqui a pouco a gente conta qual é o presente que você pode ganhar nesta segunda-feira, Dia das Crianças.

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0: Já já tem mais músicas. Promoção Dia das Crianças é aqui na Cultura Sul FM. Hoje tem presentão da cultura, hein? Um brinde surpresa pra criançada. A palavra de hoje é cultura. Pra você participar, manda pra gente aqui no nosso WhatsApp 429-9836-5173 e vai, né, guardando aí essas palavras, porque ela também faz parte da sequência do Grande Prêmio, que acontece no dia 12 agora de outubro, segunda-feira. Tem uma cama box de solteiro com colchão Eval, presente aqui da cultura, e aí no Bicicleta Aro 29 das lojas Trevo. Daqui a pouquinho tem sorteio pra você. Fica junto com a gente aqui.
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0: gente de volta por aqui.
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0: Confirmando a sintonia com a gente por aqui também, a Juscelane lá da Vila Verde. Oi, Juscelane, tudo de bom aí pra você? Agradeço a preferência. O Donaldo tá na sintonia com a gente. Alô, Donaldo, um abraço aí, pessoal, na Vila Palmeirinha, curtindo aqui nossa terra nativa. Quem tá por aqui é a Janete Fernandes. Oi, Janete, tudo certo aí? Obrigado pelo carinho. A Brenda também está comigo. Oi, Brendinha, tudo de bom aí pra você? Beijo do Roberto do Belezinha. Aê. Olha só, deixa eu mandar um salve ainda, a pessoa que gosta de acompanhar a gente lá na Colônia Cachoeira, a Claudineia Brunoski. Alô, Claudineia, tudo de bom aí pra você? Boa tarde, agradeço a sintonia e a preferência.
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3: O nome dela é Flash, hein?

0: Cultura CFM de Brito e Samuel, toda mulher. Olha, tudo de bom pra você que tá sempre acompanhando a gente, a Camille Saz. Oi, Camille, tudo bem? Lá da Lagoa da Cruz, tá me ouvindo? Obrigado pelo carinho, você e toda a família aí. Um beijo pra vocês, tá bom? O Pancão tá na sintonia com a gente. Fala aí, Pancão, como é que você tá? Tudo certinho? Grande abraço aí pra você, continue sempre com a gente, acompanhando aqui o nosso Terra Nativa, programação que é feita pra você, onde quer que você esteja. A Camille Bronowski, lá da Colônia Cachoeira, tá na sintonia também com a gente. Obrigado aí pela preferência de vocês. Daqui a pouco mais tem o sorteio da promoção Dia das Crianças. A Thalia, lá do Faxinal dos Ilhéus. Oi, Thalia, tudo bem aí? Bom fim de tarde aí pra você, uma excelente sexta-feira, também acompanhando aqui a nossa programação.
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0: Tá chegando mais músicas pra você que tá na sintonia da cultura. Obrigado pela audiência.

13 para as 6. Charles William, João Nelore, Texano, Cowboy, isso chegou aqui no nosso final de tarde, belezinha. Ah, de sexta-feira, de início de final de semana. Uma coisa boa para você que gosta de acompanhar a gente. Fica por aí, rapidinho, tem mais.

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1: Daqui a pouquinho mais, tem o sorteio.
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1: Vamos lá então, agora 7:07. Tudo de bom pra você.
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1: Vindo por aqui com a nossa terra nativa. Tem áudio aqui, vamos ouvir. Vamos ver, vamos ouvir.
11: Boa tarde, Roberto. Sou a Janética Marque de Coxilhão Vitoriano, São João do Triunfo. Ofereço toda a programação de hoje para minha filha Amanda.
1: Certo.
11: Estamos fazendo uma faxina em casa, curtindo essa chuvinha abençoada por Deus.
1: É verdade, tá uma chuvinha boa, né? Bem leve.
11: E aí
1: agora.
11: Tá. Desejo para

0: O Sr. Roberto, uma ótima e abençoada noite.
1: Obrigado, Janete. Você e toda a família aí também, agradeço. Nosso amigo Ulisses Marques, lá de Porto Feliz, também tá na audiência, mandando a programação aí pra sua sogra, que tá em casa hoje, hein? Eita, meu. Olha, Ulisses, um abraço aí pra você, pra esposa Silmara e também pra sogra aí, né, que hoje tá acompanhando a gente também. Agradeço a sintonia de vocês. O Irineu, lá da Colônia Cachoeira, tá confirmando a audiência. Obrigado, Irineu. Um abraço aí pra você, tudo de bom. A Ilze, lá de Mafra, também tá na sintonia com a gente, acompanhando aqui a nossa programação. Boa tarde aí pra você. Tá na escuta com a turma aí, com a família. Agradeço a audiência. A música não para.

0: Chuva de bênçãos para você que está acompanhando a gente aqui. Um bom fim de tarde. Nosso amigo Daniel Soares. Ô Daniel, tudo certinho? Roberto, estamos te ouvindo aí. Obrigado pelo carinho, meu amigo Daniel. Tudo de bom aí para você, para toda a galera que gosta de acompanhar aqui a nossa programação. Feliz com o carinho, com a preferência de vocês aí. Mas agora tá na hora do sorteio, da promoção Dia das Crianças, né? Galera que participou durante todo o dia, que mandou a palavra-chave hoje, cultura, para cá. Enfim, obrigado pelo carinho de vocês. Antes, deixa eu soltar esse áudio aqui. É do Magrão. Fala aí, Magrão.
1: Beleza, boa noite, Magrão. Tão na luta ainda, Pia.
0: Eita vida.
1: Foi muita boa pra nós ouvir aí.
0: Valeu, Magrão. Abraço aí pra você. Bom fim de tarde, acompanhando a gente aqui no Som da Cultura. Vamos lá, belezinha. Vamos fazer o sorteio. Vai lá, roda aí. Oi. Bom, já vamos conhecer aqui. É a Adriele de Souza, do 429-9905, final 45. Parabéns pra você, Adriele de Souza, acompanhando a gente aqui. Parabéns. Amanhã de manhã o pessoal estará entrando em contato com você, né, pra poder saber como é que você vai retirar esse presentão de hoje aqui. É um brinde especial aqui da cultura. Participou às 10h15 da manhã de hoje. Agradeço a sua preferência e a sua audiência e parabéns. Amanhã a galera tá entrando em contato com você aí, combinado? Bom, e você que anotou todas as palavras, né, guarde aí, porque segunda tem mais palavras e daí no final da tarde tem um sorteio, um grande sorteio da promoção Dia das Crianças. Obrigado pelo carinho de todo mundo aí. Daqui a pouquinho a gente volta com mais músicas para você. Tá na hora do giro aqui da cultura.

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1: Polícia Militar registrou ocorrência de desaparecimento de pessoa na noite de quinta-feira, dia 8 de outubro, em União da Vitória. Segundo o relato feito à equipe policial, o homem que procurou a sede do 27º Batalhão da Polícia Militar por volta das 20 horas, informou que havia saído com a esposa naquela manhã por volta das 10 horas para sacar o dinheiro em uma agência bancária. O valor seria utilizado na compra de um caminhão. De acordo com o comunicante, a mulher conduziu o veículo e, ao se aproximar da agência, começou a dar voltas na quadra, afirmando que precisava disfarçar. Na sequência, teria revelado que havia gastado todo o dinheiro que estava na conta. Ainda conforme o relato, após ser questionada sobre a situação, a mulher parou o veículo nas proximidades de uma loja de materiais de construção, desceu e saiu a pé, tomando rumo desconhecido. Segundo o homem, desde então, ela não havia retornado para casa. Até a publicação da reportagem, não havia informações sobre a localização da mulher. 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
3: Por aqui a gente vai dando sequência. Bom início de noite pra todo mundo. Hoje de sexta-feira, início de fim de semana.

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você ouviu Zé Augusto e Andrei, choque de realidade. Tudo de bom aí pra galera que tá na sintonia com a gente, o pessoal que tá quase chegando em casa, alguns já estão em casa, né, aproveitando pra dar uma relaxada aí nessa noite de sexta-feira que tá começando, aproveitar porque amanhã é sábado, ainda trabalha, de repente até meio-dia, né, então tira essa noite de sexta-feira, tem tempinho também borocochô. Deixa eu ver como é que vai continuar esse tempo aqui. Nesse momento a temperatura está marcando 19 graus. Olha, probabilidade para chuva de 66%, quer dizer, ainda pode continuar um pouquinho, né? Uma chuvinha durante essa noite. Amanhã mostra pra gente aqui o tempo nublado. Vai mudando, vai se alterando para domingo. Em chuva, viu? 65% a probabilidade de chuva para domingão e segunda-feira. Tempestades esparsas pela nossa região. Claro que tudo isso pode nem acontecer, mas são previsões que a gente vai passando para você. Daqui a pouquinho tem mais música.

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1: Vamos lá então, agora 6h23. Boa noite pra você, tem mais música.
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1: Ah, sextou, hein? Dia 9 de outubro.
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1: Seguindo por aqui, o Paulinho, lá da Vila Amaral, mandando a programação para todo o pessoal que estão ouvindo lá na Carqueja. Alô, Paulinho, alô, pessoal na Carqueja, um grande abraço para vocês aí, uma ótima noite de sexta-feira. Por aqui, a música não para, a gente vai enchendo o seu rádio de música.

na sua FM, o Marcos e Belucci, pena que você já namora. Olha, uma ótima noite pra todo mundo, galera que gosta de acompanhar a gente. A Patrícia lá de Três Barras, belezinha. Tá dando a preferência pra gente aqui na Gigante do Sul do Paraná. Você que está na BR aí também, obrigado pela sua preferência. 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Programa Terra Nativa. Agora tem Edson e Hudson.

Edson Hilton, Estrada da Vida. Boa noite aí pra todo mundo. Galera que tá acompanhando a gente por aqui. Hoje quem se deu bem, promoção Dia das Crianças, foi a Adriele de Souza, do 429-9905, final 45. É o presentão aqui da Cultura CFM. Amanhã a galera vai estar entrando em contato com você aí pra você retirar esse presente. Combinado? Adriele de Souza. Agradeço a sua sintonia. E na segunda-feira, já logo a partir das 8 da manhã, já começa a ouvir, porque já vai ter a última palavra para que você possa então, né, juntar todas, mandar para cá pro nosso WhatsApp e no finalzinho da tarde, no feriadão, né, você de repente ser o contemplado do que a gente vai estar sorteando no dia 12, Dia das Crianças. Daqui a pouquinho tem mais músicas para você.

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1: Vamos lá então, agora 22 para as 7.
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1: Você gosta de música, não é? Agora tem Gustavo Lima.

na Cultura Sua FM, Elisiane Congel. Olha, deixa eu mandar um abraço aqui pro Ronaldo Pietraschi, lá de Cerro Lindo, confirmando a audiência com a gente. Muito obrigado, Ronaldo. Um abração aí pra você, pra toda a família. Meu amigo Dercílio Schmidt, comunicador também, tá na audiência. Obrigado aí, viu, Dercílio, sempre na sintonia. Um bom fim de semana pra você também, um bom feriadão, acompanhando a nossa programação aqui da Gigante no Sul do Paraná. A música, claro, não para, 17 agora para as 7. João Paulo e Daniel.

Cultura, sua FM, João Paulo e Daniel. Você só me faz feliz. Boa noite aí pra todo mundo. Pessoal que tá acompanhando aqui a nossa programação. Daqui a pouquinho, às 7, tem mais informações pra você no Giro da Cultura. Já, já. Tem informações aqui pra você que tá acompanhando a gente hoje, sexta-feira. Tem décadas. Ano 2010, pra você matar saudade.

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0: seguindo por aqui com muito mais músicas pra você. Boa noite.
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0: Tá na sintonia com a gente por aqui, o Itamar lá da colônia Eufrosina. Ontem ele mandou aqui que tava carneando um porco. E hoje ele mandou ali, ó. Aqui, ó, Roberto, mais um pra garantir. E não falta. Opa, e bicho é grande, hein, Itamar? Um abraço aí pra vocês. Um excelente finalzão de semana. O Paulinho, lá da Vila Amaral, mandando um abraço aí todo o pessoal lá da Carqueja, que tá na audiência. Agradeço a sintonia de vocês. Deixa eu ver aqui. O Joel Chincoviac, a de São João do Triunfo, também tá na sintonia com a gente. Obrigado aí pelo carinho de vocês. Uma excelente noite. A música não para.

Cultura, sua FM, o Corpo e Alma, com o Traia Véia. Você curtiu aqui Três Vícios. Obrigado aí pela sua audiência, pela sua preferência com a gente. O som da Gigante do Sul do Paraná, afinal de contas, tem muita coisa boa pra você curtir. A gente segue juntos até às 8 nesta sexta-feira. Lembrando que à noite, às 8, né? Tem pra você que gosta de curtir, de matar saudades. Tem o Décadas, ano 2010. Tá vindo aí o Giro da Cultura com informações, a gente se fala já já.

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1: O feriado prolongado da Padroeira do Brasil, dia 12 de outubro, segunda-feira, vai levar milhares de veículos para as estradas e rodovias do Paraná. Com a previsão do tempo chuvoso em várias regiões, inclusive com risco de temporais localizados, a Polícia Rodoviária Federal e o Batalhão da Polícia Rodoviária da Polícia Militar do Paraná alertam motoristas sobre cuidados na direção. Na quinta-feira, dia 8, a PRF lançou a Operação Nossa Senhora Aparecida 2026, que tem como objetivo reduzir a violência no trânsito, prevenir acidentes e garantir a mobilidade e a fluidez do trânsito durante o período de maior movimentação nas rodovias. A estimativa das concessionárias de rodovias do Paraná é de que mais de 1 milhão de veículos trafeguem pelos trechos paranaenses de hoje até a noite de segunda-feira, na volta do feriado. Um dos trechos mais movimentados deve ser a BR-277 entre Curitiba e o litoral do Paraná, por onde devem circular mais de 137 mil veículos pelos dois sentidos da rodovia de hoje até segunda-feira, ou 22% acima da média deste período fora dos feriados. Conforme a previsão, os temporais devem se intensificar nesta sexta-feira. A Climatempo afirma que o dia será de tempo bastante instável no Paraná. O risco maior é no oeste, sudoeste e centro-sul do estado, onde o potencial para transtornos é maior. No sábado, a instabilidade continua atuando sobre o Paraná, principalmente no oeste, sudoeste e centro-sul, devido ao avanço da frente fria. Nessas regiões, são esperadas pancadas de chuva que podem ser fortes em alguns momentos, acompanhadas de raios e rajadas de vento. No domingo, a instabilidade permanece sobre o Paraná, com chuva na maior parte do estado. A previsão de pancadas acompanhadas de trovadas, principalmente no oeste, sudoeste e em parte do centro-sul, mas a chuva também alcança o leste paranaense. Os acumulados podem passar de 20 milímetros em vários municípios. 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
2: Seguindo em frente por aqui, mais uma hora pra gente ficar juntos com Nossa Terra Nativa.

É Eunice lá da Colônia Lagoa, confirmando a audiência. Valeu, Eunice. Tudo de bom aí pra você. Deixa eu ver aqui, o Rafael também tá na sintonia. Sempre curtindo aí o programa, Roberto. É o Rafael, construtor e família, em dois irmãos, né? Tá mandando aquele abraço pra todo o pessoal. E aquele sextou iniciando o fogo, já mandou ali a churrasqueira, fogo bonito aí, vai sair uma carninha agora início de noite de sexta-feira. Obrigado, Rafael, você e toda a família, um grande abraço, continue sempre com a gente. Tinha falado que o Itamar, lá da Colônia Frusina, tava carneando um porquinho, só 257 quilos. Mexe com quem tá quieto, né, belezinha? Eita vida! Bom, a música não para por aqui, 7:08 agora. Irmãos Bertucci.

você ouviu aqui na nossa programação. Você que gosta de curtir o Leonardo, Seresteiro das Noites, Meu Ex-Amor, belezinha? 7h16, agora já tem muito mais. Pra galera que tá na audiência, acompanhando a gente, 998-365173. Esse é o nosso novo WhatsApp para você participar das programações aqui da Cultura, das promoções. Enfim, amanhã, 12h15, aproximadamente, porque voltou, né? Começou novamente hoje o horário eleitoral e no sábado também tem. E amanhã a gente tá por aqui, 12h15, com o Som do Sul, só bandinha para você curtir até as 3 da tarde.

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bora lá então. Quer música? É, quer música? Dá uma alusão aqui, quem tá na sintonia com a gente é a Aline Marques. Oi, Aline, tudo bem? Bom finalzão de semana, ela tá mandando aqui, diz que adora ouvir a gente, belezinha. Ó, e nós gostamos que você continue acompanhando, você e a família aí, tá bom? Aline Marques, sextou, graças a Deus, né? Tá certo, verdade, né? Chega sexta-feira, a gente já fica assim naquele momento de que, ó, logo sabadão tá aí, o domingão tá aí, enfim, que bom, né? Bom, por aqui a gente continua. Obrigado, Aline. Tudo de bom aí, viu? É, deixa eu ver aqui. Estamos na escuta da programação. Vou dar uma alusão pra galera da West Rock, né? Smurfit West Rock, pra galera do Puxo de Madeira. Valeu, pessoal. Um grande abraço aí pra vocês. Continue sempre com a gente aqui. Fala flamenguista, tudo tranquilo. Deixa eu ver quem que é ali que mandou essa mensagem aqui. Ah, é o Wellington. Ô, Wellington. Wellington Freitas e a Sabrina Garcia. Um abraço aí pra vocês. Muito obrigado aí pelo carinho, pela audiência sempre, viu? E o Mengão ontem parece que empatou com o Santos, né, Wellington? Que coisa feia. Mas a gente continua ainda, né, ali na liderança do Campeonato Brasileiro. Apenas por um ponto, né, diferença aí do Palmeiras. Mas obrigado, Wellington, um abraço aí pra você, corintiano, tudo de bom? Sabrina Garcia, eles que estão na espera do herdeiro que tá chegando aí, né? Abraço. Roberto, abençoada noite aí de final de semana, Sueli de Fátima. Oi, Sueli, tudo certinho aí? Um abraço a você também, toda a sua família, sempre acompanhando aqui a nossa programação. Nosso amigo Pancão tá mandando um alôzão aí pra filha, Bruna. Oi, Bruna. Ó, Bruna, ó, belezinha. Valeu, Pancão, tudo de bom aí pra você, continue com a gente. O Cláudio também tá na sintonia lá em Monjolos. Ô, Cláudio, tudo certo aí? Bom fim de semana. A Iracema Vilk, lá de Fluviópolis, tá na escuta com a gente também, obrigado pelo carinho.

Você ouviu Milionário, José Rico, Paixão Anônima, não é, belezinha? Um alôzão especial aí pra todo o pessoal também na região que está acompanhando a gente. Pessoal que já baixou nosso aplicativo, se você ainda não fez, aproveita, corre aí, pega teu celular, né? Vai lá pra loja de aplicativo, baixa aí, Cultura, Rádio Cultura, seu FM 97.5, pra você poder ouvir a gente onde você estiver. Os caminhoneiros que estão passando aí pela BR também, um grande abraço pela nossa região. Ou você que está aí na sua cidade, onde chega o nosso sinal também. Boa noite para todo mundo, um excelente finalzão.

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0: vamos lá então, a gente vai dando sequência, que a música não para.
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0: Seguindo por aqui o Heraldo Joaquim. Ô Heraldo, tudo certo aí? Um abraço pra você, obrigado pelo carinho, pela preferência com a gente, acompanhando aqui em nossa terra nativa. O Paulo Barbosa também tá na audiência. Alô, Paulo, como é que tá? Tudo certo aí? Obrigado aí pelo carinho, pela sua sintonia também, acompanhando aqui a nossa programação da Cultura Sul FM. A Ana Luísa, estamos curtindo, Roberto. É, valeu, obrigado aí pelo carinho, pela preferência. Ana Luísa, um abraço a você e toda a sua família. Essa próxima música aqui eu quero mandar para todos os avós que gostam de dançar uma valsa. Eu vou dançar aqui, belezinha? Você vai pra lá também? Vai. Então vamos dançar essa aqui.

Metal Noise e o Negro e o Solimões, quarto triste. 18 graus a temperatura, sexta-feira, início de final de semana, tempinho nublado, viu? Olhando daqui e pela previsão que está me mostrando, né? Mas lá fora, talvez em algum lugar, tá caindo uma chuvinha, levezinha e tudo mais, mas parece-me que no momento aqui não está acontecendo isso, né? A gente continua. Logo mais às 8 tem décadas, ano 2010, para você recordar. Chegando aqui o Zé Henrique e Gabriel, Gino e Gino.

Sou FM, agora 12 minutos faltando para as 8. Tudo de bom, hein, para você que está sempre ligado, acompanhando aqui a nossa programação. Onde quer que você esteja aí ligado, curtindo, interagindo. 998-36-5173. Rapidinho, tem mais músicas. Prima.

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0: então, seguindo por aqui com mais músicas, quase fechando.
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Guilherme Santiago por aqui, crises de amor, belezinha. Chegando ao nosso final aqui do Terra Nativa, segunda-feira tem mais, às 5. O feriadão aí do Dia das Crianças, a gente vai estar por aqui também, né? Até porque tem um sorteio da promoção Dia das Crianças, bem de manhã, já a partir das 8. Já fica esperto aí, né, na última palavra, para você fechar aquela sequência, né, que você acompanhou, que você guardou, porque segunda-feira daí você participa no sorteio maior. Hoje quem se deu bem aqui, levando o presentão da cultura no Dia das Crianças, foi a Adriele de Souza. Parabéns! Amanhã a gente fala ao meio-dia 15 aqui no nosso Som do Sul. Obrigado pelo carinho, tá vindo Décadas 2010, já já pra você.

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1: Pelo menos 42 policiais militares do Paraná, a maioria do Batalhão da Polícia Rodoviária Estadual, PRE, foram afastados das funções operacionais por serem suspeitos de integrar esquemas de corrupção relacionados à cobrança de propinas em rodovias. As informações são do Grupo de Atuação Especial de Combate ao Crime Organizado, GAECO, do Ministério Público do Paraná, responsável pelas investigações que iniciaram em 2025. Segundo as investigações, eles chegavam a oferecer aos motoristas QR Code para pagamento em Pix, quando eles afirmavam não ter dinheiro em espécie para pagar a propina e o Wi-Fi do batalhão em pontos em que não havia sinal de internet na estrada. As investigações são divididas em duas frentes, uma focada em esquemas feitos em rodovias da região dos Campos Gerais e outras em cobranças efetuadas em estradas da região central do estado. As operações foram chamadas de Via Pix, pelo sistema de pagamento das propinas, e outra de Rota 466, em referência à PR-466, rodovia que liga Guarapuava a Pitanga. 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

0: noite de sexta-feira, as músicas que você curte hoje, você sabe, é década de 2010, porque é bom relembrar, é bom viajar, é bom se emocionar, é bom curtir, sentir a emoção e sentir a recordação dentro aí do seu coração, porque aqui é diferente, é envolvente, é muito mais atraente. E na sua noite, aqui continua, décadas especial de sexta-feira, com as músicas mais tocadas lá do ano de 2010. E a pergunta que eu faço pra você, o que estava fazendo lá em 2010, hein? O que você fazia, com quem você estava, quais eram os seus sonhos, foram todos realizados, sim ou não? Sabe que você não tem idade para sonho, né? Então, se você não conquistou alguma coisa ainda, não desista, viu? Porque você vai chegar lá, com calma, você chega lá. O importante é você ter determinação, sempre com muita emoção, muita fé no coração, porque quem tem fé consegue o que quer e alcança o que quer, sem dúvida nenhuma. E aqui na Cultura Sul FM, na sua noite de sexta-feira, as músicas para você curtir. Década de 2010 no programa Décadas, porque cada noite é uma década diferente. E no seu início de final de semana é para você viajar diretamente no túnel do tempo para a década de 2010. Afinal, quem tem cultura tem tudo.
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1: E aqui na Cultura Sul FM, sempre o som interessante e empolgante na sua noite com o programa Décadas. A primeira hora já foi embora. Não esquece que 10 horas da noite eu retorno com a segunda parte do programa Décadas, para você continuar curtindo, ouvindo as músicas que marcaram época, as músicas que marcaram a sua vida, os sons de 2010, de 2010 a 2019. É uma década toda que você ouve os grandes sucessos, as músicas na programação aqui da Cultura Sul FM, diferente, envolvente, sempre uma programação muito atraente. Se você não baixou ainda o aplicativo, baixe o aplicativo Cultura Sul FM. Com apenas um clique, você pode curtir e pode ouvir onde você estiver. 10 horas da noite, eu volto com a segunda parte do Décadas.
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